0: de que vocês não são estorvo na segurança pública. Vocês fazem um processo de complementariedade à questão da segurança pública nesse país.
1: Com as novas regras, a expectativa é que o controle da Polícia Federal sobre o setor seja mais efetivo, impedindo o funcionamento de grupos clandestinos. A ideia é evitar que empresas que operam na informalidade continuem sendo um risco à população, principalmente quando há uso de armas de fogo e outros equipamentos de uso controlado ou restrito. De acordo com o diretor-geral da Polícia Federal, Andrei Rodrigues, há no país 7 mil empresas de segurança privada. Com a regulamentação, a expectativa é que o número de empresas aumente.
2: Serão mais de 17 mil empresas no setor, que empregarão cerca de 1 milhão de pessoas. Mais do que ampliar o escopo, o normativo organiza o setor, confere previsibilidade, reduz litígios e cria um ambiente mais seguro para as empresas, trabalhadores e, sobretudo, para a sociedade brasileira.
1: Entre as inovações da lei está a ampliação dos serviços compreendidos como de segurança privada, incluindo nesse entendimento o serviço de segurança pessoal e o monitoramento de sistemas eletrônicos de segurança. As empresas têm até o segundo semestre de 2027 para se adaptarem às novas regras. Reportagem Luana Karen.
3: Desde o início desse ano, o governo do Brasil vem fazendo ações preparatórias para um fenômeno climático que deve ocorrer no segundo semestre, o El Niño.
4: A previsão é que ele torne a estação seca mais severa, o que pode ocasionar mais incêndios florestais.
3: A prevenção e redução dos danos causados pelo El Niño é um dos temas que estão sendo apresentados esta semana em Brasília, durante a Semana do Meio Ambiente.
4: E hoje nós temos aqui no estúdio o ministro do Meio Ambiente e Mudança do Clima, João Paulo Capobianco, que vai nos falar mais sobre a contratação de brigadistas, a compra de equipamentos e outras ações já efetivadas. Boa noite, ministro.
5: Boa noite, é um prazer estar com vocês e falando para todo o Brasil.
4: Ministro, o Dia do Meio Ambiente foi comemorado agora há pouco, no dia 5, ontem foi Dia dos Oceanos. O Ministério do Meio Ambiente está fazendo uma série de eventos ao longo dessa semana, né? O que, que são esses eventos? Quais as ações que o senhor destacaria nessas datas?
5: Bom, primeiro, uma exposição inédita, aberta a todo o público, toda a sociedade, mostrando não apenas a riqueza do meio ambiente brasileiro, com exposições fotográficas, a exposição Afluentes, que nós temos junto com o BNDES e o Fundo Amazônia, que mostra todos os investimentos do Brasil na promoção do desenvolvimento sustentável da Amazônia, dos demais biomas, mas também algo muito bacana, que é apresentar à sociedade os equipamentos que hoje o governo federal dispõe para fazer o enfrentamento a incêndios e melhorar a fiscalização ambiental. Então temos uma vila operacional do IBAMA e ICMBio montados ali na Biblioteca Nacional, no pátio, aberto a toda a sociedade, para conhecer esses equipamentos, interagir com os profissionais do IBAMA e do ICMBio, entender como funciona as ações preventivas e de combate a incêndios. E também temos ali um veículo que está fazendo o chamado manejo ético de animais domésticos, né? A castração, a colocação da microchipagem, aberto ao público gratuito, para que as pessoas também vejam uma ação importante, que é o tratamento adequado dos animais domésticos, cães e gatos, né? no nosso país.
3: Ministro, esse ano há a previsão daquele fenômeno climático que a gente sempre ouve falar, né? O tal El Niño. Por que ano de El Niño preocupa mais do ponto de vista ambiental? E o que, que o Ministério vem fazendo de maneira preventiva em relação a isso?
5: O El Niño é um fenômeno natural, né, que sempre ocorreu, mas com o agravamento da situação climática, o aquecimento global, ele vem ocorrendo com mais intensidade e reduzindo os seus períodos de ocorrência. Por exemplo, tivemos El Niño em 2024, muito forte. Todos se lembram do esforço feito pelo governo brasileiro, juntamente com os estados, municípios e sociedade, para reduzir os incêndios, mas que assim mesmo, com todo o esforço, foram bastante significativos. Nós temos monitorado, desde o final do ano passado, os cenários de El Niño. Temos aí os maiores especialistas, os grandes meteorologistas brasileiros trabalhando em parceria com o governo federal, monitorando reuniões mensais, e estamos verificando, infelizmente, que os indícios de que será um El Niño forte estão crescendo. E o que significa um El Niño forte? Significa secas mais intensas e prolongadas na região norte, nordeste e centro-oeste, que inclui aí a Amazônia, a Caatinga, o Cerrado e o Pantanal, e chuvas intensas na região sul, Rio Grande do Sul, Paraná e Santa Catarina, com chances de novas enchentes importantes. Então, o que nós estamos fazendo? Atuando de forma preventiva, em várias frentes. Primeira frente importante é o aumento da capacidade do governo federal de fazer frente aos incêndios florestais. Nós teremos esse ano o maior número de brigadistas atuando no enfrentamento. São mais de 4.630 profissionais do governo federal que vão estar monitorando e atuando nas frentes de incêndio. Também fizemos, já o ano passado, um desembolso, que na realidade começou em 2024, se intensificou em 2025, de repasses de recursos para os corpos de bombeiro dos estados mais críticos, principalmente em toda a Amazônia. Foram mais de 430 milhões de reais que nós transferimos para os corpos de bombeiros nos estados da Amazônia, recursos do Fundo Amazônia. E agora, este ano, fizemos repasse para vários estados da região do Cerrado Brasileiro e Pantanal. Então, nós temos esse ano, somando para a Amazônia com o Cerrado e Pantanal, nós temos aí mais de 500 milhões, quase 600 milhões de reais que foram investidos nos corpos de bombeiros. Então, nós temos mais preparação dos estados, mais preparação do governo federal, mas evidentemente o elo fundamental aqui é a sociedade, e aí a importância desse programa nosso para poder se comunicar diretamente com o cidadão e com a cidadã que estão na linha de frente. E aí eu gostaria de aproveitar essa oportunidade para fazer um apelo a todos que estão nos ouvindo: não use fogo. O fogo muitas vezes é usado no Brasil para queima de lixo, para limpar um pasto, para abrir um terreno. O problema é que, na situação que nós vamos enfrentar, isso se torna incontrolável. Uma pequena ignição que a gente faça...
4: As pessoas subestimam, né, ministro?
5: As pessoas subestimam.
4: O fogo durante o período de seca, né?
5: Exatamente, porque o fogo, quando você evita ele, é o ideal. Agora, quando você combate ele no início, é o segundo passo importante. Se você não faz isso, ele pode adquirir a potência de um grande incêndio, às vezes de quilômetros de extensão, tornando o trabalho dos brigadistas, dos bombeiros, extremamente difícil. Portanto, é importantíssimo que a sociedade esteja atenta. Não use fogo a partir agora de junho. Evite ao máximo, porque a situação climática vai ser muito desfavorável. Além disso, é importante também lembrar um fato novo. O Brasil aprovou no Congresso Nacional, em 2024, a nova lei, a Lei do Manejo Integrado do Fogo. E a responsabilidade em prevenir, combater incêndios, hoje é de toda a sociedade, não é apenas do governo federal. O governo federal tem capacidade de atuação? Tem. Está se preparando? Está. Aumentou sua capacidade de intervenção com equipamentos e recursos humanos? Sim. Mas o mais importante aqui é compartilhar essa responsabilidade com os estados, municípios e com os proprietários rurais, que hoje, pela nova lei, passam a ter responsabilidade de montar brigadas, ter equipamentos e atuar na prevenção de incêndios.
4: Pois é, falando nos equipamentos, o Ministério do Meio Ambiente, o IBAMA, o Instituto Chico Mendes, foi feito também um investimento na compra de equipamentos, aeronaves, veículos, né? Que equipamentos são esses e que investimento foi esse?
5: Olha, juntando IBAMA e ICMBio, nós temos aí 19 helicópteros e 19 aviões. Então, é o maior investimento já feito. Nós temos também, sob a coordenação da Casa Civil da Presidência da República, a Sala de Situação, que já começou a se reunir. Ela reúne 19 ministérios e autarquias e órgãos vinculados que se reúnem e planejam ação. Então, Forças Armadas, Aeronáutica, Exército, Marinha, oferecendo apoio logístico e de equipamentos também. Nós temos ali os estados envolvidos, que aportam com seus corpos de bombeiros. Temos uma mobilização de equipamentos que são destinados às brigadas locais. Então, abafadores, sopradores, EPIs, isso é muito importante. Hoje, o IBAMA e o ICMBio distribuem milhares de equipamentos para pessoas lá na ponta, mesmo que não sejam profissionais do governo federal, mas que sejam brigadas voluntárias, por exemplo, ou brigadas municipais, são muitas no Brasil.
4: As brigadas indígenas também.
5: As brigadas indígenas, as brigadas quilombolas, né, de pessoas da comunidade, que recebem equipamentos, orientação para fazer frente a isso rapidamente. Então, há um investimento muito grande, alguns equipamentos de grande porte, inclusive, retroescavadeiras que abrem valetas para fazer aceros, ou seja, um conjunto grande de equipamentos. Mas, repito, tudo isso é importante. O governo está fazendo um grande investimento. apoiando todos os envolvidos, mas, repito, o cidadão e a cidadã ali na ponta é que podem fazer a diferença. Por isso, a importância de nós termos no Brasil a consciência de que a mudança do clima criou um problema novo. Nós não estávamos acostumados. O Brasil não era um país de grandes incêndios florestais. E, infelizmente, se tornou um país com muito risco. E a cidadã e o cidadão na ponta podem fazer toda a diferença.
3: Muito bem, nós conversamos com o ministro do Meio Ambiente e Mudança do Clima, João Paulo Capobianco. Muito obrigado pela entrevista aqui à Voz do Brasil, ministro.
5: Foi um prazer, obrigado pela oportunidade que nós podemos falar com todo o Brasil de um assunto tão importante que todos podem ajudar a resolver.
4: E lembrando sempre que a prevenção é melhor do que o remédio, é melhor do que correr atrás do fogo depois, né, ministro?
5: Exatamente, a prevenção é tudo.
4: Gestores públicos, representantes de órgãos de controle e organizações da sociedade civil.
3: Mais de 7 mil integrantes da rede de parcerias coordenada pelo governo federal estão em Brasília para discutir melhorias na gestão dos recursos públicos.
4: A ideia é propor soluções para que a aplicação do dinheiro e a gestão desses recursos seja mais eficiente, melhorando a vida do cidadão nas cidades brasileiras.
6: O dinheiro que chega às escolas e postos de saúde, a aplicação de recursos em obras, compras públicas e convênios. Para garantir que tudo isso seja aplicado com eficiência e transparência, existe uma rede criada pelo governo federal há mais de 10 anos. É a rede de parcerias, formada por órgãos públicos, estados, municípios, instituições de controle, organizações e sociedade civil. E para discutir esses temas, nos próximos 3 dias, mais de 7 mil representantes dessa rede estarão reunidos em Brasília, no Fórum Nacional da Rede de Parcerias, Transferências e Compras Públicas. Na abertura do evento, a ministra da Gestão e da Inovação e Serviços Públicos, Esther Dweck, lembrou que o objetivo é fortalecer a cooperação e melhorar a gestão das políticas públicas.
7: A gente tem realidades administrativas, fiscais, institucionais muito distintas entre cada uma das experiências que a gente tem aqui juntos. A gente tem trabalhado para entender essas diferenças e para construir, com diálogo, soluções que respeitem essa diversidade brasileira. A cooperação federativa, que é um eixo prioritário do nosso governo, é o mote grande desse nosso fórum.
6: Realizado todos os anos, no mês de junho, o fórum é um espaço de troca de experiências, capacitação e construção de soluções para a gestão pública brasileira. Nesta edição, são mais de 200 atividades entre painéis, palestras e oficinas. Em salas temáticas, os gestores podem consultar especialistas de cada ministério sobre os temas do seu município. Para o analista de planejamento e orçamento do Rio Grande do Sul, Sérgio Carlos dos Santos, o evento é importante para que o resultado das políticas públicas chegue até o cidadão.
8: O Fórum Nacional, ele tangibiliza, né, a rede, né, porque a rede está espalhada. Ele tá conversando com os municípios, com os estados, com o governo federal, porque a gente se conversa, mas estar presente no evento é bastante importante e todo estruturado, né, para poder compartilhar as informações, participar de palestras. Isso é muito interessante.
6: Durante o encontro, os gestores também poderão tirar dúvidas sobre o Contrata Mais Brasil. A plataforma aproxima órgãos públicos de pequenos negócios, como os microempreendedores individuais, fortalecendo economias locais e promovendo inclusão produtiva. Mais informações sobre a plataforma estão no site gov.br/contrata-mais-brasil. Reportagem Gabriela Noronha.
3: O governo do Brasil vai divulgar os processos já concluídos relacionados à autorização de empresas de apostas de cota fixa, conhecidas como BETs.
4: O anúncio foi feito essa semana pelo ministro da Fazenda, Dario Durigão.
3: Ele garantiu que serão preservados os dados pessoais dos proprietários e dirigentes das empresas, sem comprometer o compromisso do governo com a transparência.
9: Nós estamos falando de 25 mil documentos, mais ou menos, que foram exigidos pelo Ministério da Fazenda para que a gente pudesse fazer uma avaliação de origem de capital, do imposto de renda das pessoas que se dizem dirigentes das BETs. Nós vamos fazer transparência das empresas, de todos os processos que já foram concluídos, processos que seguem em tramitação, nós vamos aguardar a conclusão. Claro que a gente vai precisar fazer isso com uma força-tarefa para tarjar os nomes, não implicando em responsabilidade para os servidores públicos.
4: Pois é, a força-tarefa mencionada pelo ministro será conduzida em parceria com a Controladoria Geral da União, com o objetivo de acelerar a disponibilização dos documentos.
3: As informações serão publicadas no portal oficial do Ministério da Fazenda e ficarão disponíveis para consulta.
4: A Secretaria de Prêmios e Apostas também informou que está reforçando as ações de monitoramento e fiscalização sobre os jogos online, em razão da realização da Copa do Mundo de Clubes.
3: No Brasil, estima-se que cerca de 8

0: Parceria entre o Ministério de Ciência, Tecnologia e Inovação e o Instituto Alana, anunciada nesta terça-feira. Desses 60 milhões de reais, 50 milhões de reais serão do Ministério da Ciência, Tecnologia e Inovação via Conselho Nacional de Desenvolvimento Científico e Tecnológico, o CNPq, para criar soluções que possam ser aplicadas no Sistema Único de Saúde, o SUS. Esse é o maior investimento já feito pelo MCTI em pesquisas sobre saúde da mulher. As propostas vão ser selecionadas por chamada pública do CNPq e devem abordar temas como causa e prevenção, diagnóstico, tratamento e impacto social. Segundo o Ministério da Ciência, Tecnologia e Inovação, as pesquisas vão reduzir lacunas de conhecimento sobre a endometriose, uma doença crônica que afeta cerca de uma em cada 10 meninas e mulheres e que pode levar anos para ser diagnosticada. A estimativa é que 8 milhões de brasileiras em idade reprodutiva convivam com endometriose, sendo 2 milhões de adolescentes. Priscila Machado, para a Voz do Brasil.
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2: E antes de encerrar a Voz do Brasil de hoje, a gente passa para dar um recado para os estudantes que ainda não fizeram a inscrição do Exame Nacional do Ensino Médio.
3: O prazo vai até sexta-feira, dia 12.
2: Alunos de escolas públicas e beneficiários do PEDMEIA têm a inscrição pré-preenchida esse ano, mas eles precisam entrar na página do participante e confirmar a participação.
3: O pedido de isenção da taxa também não elimina a necessidade de fazer a inscrição.
2: Por isso, se a sua ainda estiver pendente, confira lá na página do participante e conclua o processo para fazer as provas que estão marcadas para os dias 8 e 15 de novembro.
3: Para os candidatos não isentos, a taxa de inscrição é de R$ 85,00 e agora pode ser paga até 17 de junho.
2: E essas foram as notícias do Governo do Brasil.
3: Uma realização da Secretaria de Comunicação Social da Presidência da República.
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3: Fique agora com as notícias do Poder Judiciário e do Congresso Nacional. Boa noite.
2: Boa noite para você e até amanhã.
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6: O Supremo Tribunal Federal impõe multa diária a estados e municípios que não prestaram contas sobre emendas PIC.
7: Presidente do TSE assina acordo de cooperação com defensorias públicas.
6: TST fará audiência pública sobre o controle do uso de banheiro durante jornada de trabalho.
7: Boa noite, eu sou Marcela Luiza.
6: E eu sou Walter Lima.
7: Supremo Tribunal Federal determina novas medidas sobre a execução e fiscalização das emendas parlamentares, sobretudo as chamadas emendas PIX, direcionadas ao setor de eventos.
6: A decisão é do ministro Flávio Dino, relator do caso no STF. Pablo Lemos.
8: A medida mira estados e municípios que receberam repasses entre 2020 e 2024 e ainda não esclareceram a destinação dos recursos. O relator, ministro Flávio Dino, impôs multa diária de 1% do valor da emenda recebida aos que continuarem omissos ou em falta na apresentação de planos de trabalho ou em relatórios de gestão online. Flávio Dino também deu 10 dias para o Ministério do Turismo identificar e notificar os entes federados e determinou à Controladoria Geral da União a auditoria profunda nos dados já enviados. A CGU terá 5 dias úteis para apresentar um cronograma de trabalho.
7: Presidente do TSE assina acordo de cooperação com as defensorias públicas.
6: A ideia é garantir assistência jurídica gratuita a eleitores e candidatos. Estevão Furtado.
9: Segundo o presidente do Tribunal Superior Eleitoral, ministro Cássio Nunes Marques, a iniciativa ajuda a remover barreiras e garantir uma participação mais igualitária no processo democrático.
10: Nosso compromisso é assegurar que nenhuma cidadã e nenhum cidadão deixe de exercer plenamente seus direitos políticos por ausência de orientação ou assistência jurídica. Como tenho dito, ninguém será deixado para trás em nossa jornada democrática. A Justiça Eleitoral Brasileira continuará trabalhando para garantir eleições íntegras, transparentes, acessíveis e confiáveis, com especial atenção à proteção das pessoas historicamente minorizadas e daquelas em maior situação de vulnerabilidade.

0: comunidade.
1: A parceria busca ampliar o acesso à justiça eleitoral e prevê atuação prioritária em casos de fraude à cota de gênero, violência política, assédio político e assédio eleitoral no ambiente de trabalho.
2: Tribunal Superior do Trabalho fará audiência pública sobre controle do uso de banheiro durante jornada de trabalho.
3: O debate vai auxiliar o julgamento sobre os limites do poder do empregador e eventual configuração de dano moral. Marla Lacerda.
4: Você pode dar a sua opinião. A audiência pública vai tratar de situações bem específicas, como no caso das linhas de produção, por exemplo, em que o posto não pode ficar desocupado em momento algum. E se a empresa pode ser punida por dano moral, caso tente controlar ou limitar o número de vezes que o trabalhador ou trabalhadora vai ao banheiro, considerando, inclusive, as condições de saúde do empregado. A audiência vai ser em agosto, mas o formulário para participar já está no site do TST.
2: São nulos os contratos de empréstimo bancário feitos por pessoa analfabeta em terminais de autoatendimento, como caixas eletrônicos.
3: Essa conclusão é do Superior Tribunal de Justiça. Fátima Uchoa.
5: A terceira turma do STJ declarou a nulidade de empréstimos contratados por um homem analfabeto e determinou a devolução dos valores descontados da conta dele em razão de contratos e outras despesas, mas compensando com quantias que o banco já havia disponibilizado. Segundo o relator ministro Ricardo Vilas Boas Cueva, a pessoa analfabeta tem plena capacidade para praticar atos da vida civil, mas para a validade de contratos escritos, a lei exige formalidades como a assinatura a rogo, ou seja, com a assinatura de outra pessoa a pedido do analfabeto e na presença de duas testemunhas, a fim de garantir a compreensão e a manifestação da própria vontade do contratante.
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2: Uma boa noite.
3: E até amanhã.
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8: Eu sou Paula Groba.
9: E eu sou Humberto Pinheiro.
8: E estes são os destaques de hoje do Jornal do Senado, que começa agora.
9: Senado aprova projeto que amplia apoio a vítimas de trabalho escravo.
8: Avança projeto que permite internação de adolescentes por até 10 anos.
9: Presidente do BRB presta esclarecimentos no Senado sobre acordo com Banco Master.
8: Boa noite.
9: Boa noite.
8: Senadores da Comissão de Assuntos Econômicos ouviram hoje o presidente do Banco de Brasília, BRB, Nelson Antônio de Souza, e pediram esclarecimentos sobre a negociação com o Banco Master, fechada sem que o balanço de 2025 da instituição adquirida tivesse sido apresentado.
9: Aos senadores, Nelson de Souza defendeu que o BRB tem condições de recuperação. A repórter Marcela Cunha tem mais detalhes.
10: O presidente do BRB, Nelson Antônio de Souza, disse à Comissão de Assuntos Econômicos que o banco precisa de um aporte de 8 bilhões e 800 milhões de reais para enfrentar os efeitos das operações com o Banco Master. O plano prevê um empréstimo do Fundo Garantidor de Créditos ao governo do Distrito Federal e securitização de dívida do GDF. Mas o presidente da CAI, Renan Calheiros, do MDB de Alagoas, questionou a homologação do acordo pelo Supremo Tribunal Federal antes da divulgação do balanço de 2025 do banco.
11: Eu não entendo como é que o Supremo aprova um plano sem que o BRB publique o balanço de 2025. Como se faz um plano? Um plano nas nuvens.
10: Nelson afirmou que não havia decisão judicial impedindo a publicação do balanço, mas explicou que as demonstrações financeiras precisaram ser revisadas a cada novo achado da auditoria independente. Ele disse que o BRB adotou medidas de governança e troca de dirigentes e defendeu que o banco tem condições de recuperação. O senador Isalci Lucas, do PL do Distrito Federal, questionou o risco transferido aos cidadãos do DF, considerando que o GDF é o garantidor da operação.
11: A garantia desse 16% compromete, né, a saúde, a educação, a segurança, porque o Fundo de Participação de Estado e de Município é para isso.
10: As críticas foram reforçadas pela senadora Leila Barros, do PDT do Distrito Federal, que destacou que a conta para salvar o banco representaria mais de R$ 2.200 por habitante do DF.
8: A sanção da lei que aumenta as punições para o exercício ilegal da medicina veterinária teve repercussão no Senado.
9: A nova legislação passa a tratar a prática como crime previsto no Código Penal e tem como objetivo ampliar a proteção dos animais, preservar a saúde pública e fortalecer a segurança sanitária do país. Repórter Henrique Nascimento.
0: Quem atuar como médico veterinário sem autorização legal poderá ser punido com detenção de 6 meses a 2 anos. A medida está prevista na nova lei que passa a incluir a medicina veterinária entre as profissões protegidas pelo Código Penal contra o exercício ilegal. Ao comentar a sanção da norma, o senador Sérgio Moro, do PL do Paraná, relator da proposta no Senado, disse que a medida vai ajudar no combate à atuação de pessoas sem qualificação profissional.
12: Muitas vezes acabam exercitando legalmente essa profissão, até realizando às vezes cirurgias médicas, veterinárias, com resultados desastrosos. E eu creio que é um avanço importante, tanto para proteger a profissão, como igualmente para proteger, né, os animais, e a gente tem esse grande apreço.
0: O senador Esperidião Amin, do Progressistas de Santa Catarina, destacou a contribuição dos veterinários para que o Brasil avançasse no combate à febre aftosa.
13: E eu celebro a importância do veterinário por registrar o seguinte: o meu estado, quando eu estava no governo, em 99, 2000, conseguiu, graças aos veterinários catarinenses e brasileiros, a condição de primeira unidade política da América Latina livre de aftosa sem vacina.
0: Antes da mudança, o exercício ilegal da medicina veterinária era tratado apenas como contravenção penal. Agora, a atividade passa a receber o mesmo tratamento previsto para médicos, dentistas e farmacêuticos.
8: O furto ou o roubo de combustíveis poderão receber punições mais severas.
9: A Comissão de Infraestrutura do Senado aprovou um projeto que cria uma modalidade específica para esses crimes, com penas que podem chegar a 10 anos de reclusão. Repórter Márcio Maturana.
14: Furto ou roubo de petróleo, gás natural e outros combustíveis podem ter pena de 4 a 10 anos de reclusão, segundo um projeto aprovado pela Comissão de Infraestrutura. O texto, já aprovado pela Câmara, segue para a Comissão de Segurança Pública com parecer favorável de Jaime Bagatoli, do PL de Rondônia.
15: Tem que ter punições mais severas para esses tipos de furto, para esses tipos de roubo, para esse tipo de danos que essas pessoas estão causando, prejuízo econômico e prejuízo ambiental.
14: O projeto prevê que a pena vai ser aumentada em 1/3 se o crime for praticado por 2 ou mais pessoas, por ex-empregado e quando houver destruição de algum obstáculo. E em 2/3, quando o crime causar paralisação das atividades, incêndio, poluição, lesão corporal grave ou morte.
8: E hoje a legislação brasileira limita a 3 anos o tempo de internação de adolescentes em conflito com a lei, mas esse prazo pode aumentar.
9: A Comissão de Segurança Pública aprovou um projeto que prevê até 10 anos de internação para jovens envolvidos em crimes violentos. Os detalhes na reportagem de Bruno Lourenço.
16: O projeto de lei aumenta de 3 para até 5 anos o tempo máximo de internação de adolescentes infratores. Já para as infrações praticadas com violência, grave ameaça ou equiparadas a crime hediondo, o período de restrição de liberdade pode chegar a 10 anos. O texto aproveitou a iniciativa já aprovada no ano passado do senador Fabiano Contarato, do PT do Espírito Santo. Ele espera que, com a pressão do Senado, essas matérias, enfim, sejam votadas na Câmara dos Deputados.
17: Eu não acho razoável você explicar para uma mãe que teve a filha vítima de estupro, para um rapaz de 17 anos, que após estuprar, matou e ocultou o cadáver, ele vai ficar internado até 3 anos. Não quer dizer nem que ele vai pegar 3 anos.
16: A proposta prevê audiência de custódia no prazo de 24 horas, também altera atenuantes por idade que diminuem o tempo de prescrição da pena e especifica que o adolescente que atingir a maioridade durante o cumprimento de medida socioeducativa deverá ser transferido para unidade específica e separada dos demais adolescentes e distinta de estabelecimentos prisionais destinados a adultos.
8: O senador Humberto Costa, do PT de Pernambuco, defendeu a decisão do Ministério da Saúde de suspender preventivamente a aplicação da vacina contra a dengue produzida pelo Instituto Butantan após o registro de 2 mortes sob investigação. Médico, ele ressaltou que ainda não há evidências de relação entre os casos e o imunizante.
9: Segundo o senador, a suspensão temporária demonstra cautela das autoridades sanitárias e não representa uma condenação da vacina. Humberto Costa destacou que a vacina passou por todas as etapas de testes clínicos. Foi aprovada pela Anvisa e já foi aplicada em mais de 500 mil pessoas.
18: Os estudos demonstraram eficácia geral de 65% contra a doença e eficácia superior a 80% contra os casos mais graves. Esses números são extremamente relevantes diante de uma enfermidade que há décadas desafia a saúde pública brasileira.
8: E o plenário do Senado aprovou uma proposta que estabelece medidas para proteger e acolher trabalhadores resgatados de condições análogas à escravidão.
9: O projeto também altera diversas leis para incluir disposições sobre o combate ao trabalho escravo, a priorização de benefícios sociais para as vítimas e a facilitação do acesso à justiça. Repórter Douglas Castilho.
19: Uma das novidades é a preferência da população vitimada para receber o Bolsa Família. Outra inovação é que, para a fiscalização, será possível entrar no domicílio em que ocorre a possível violação sem mandado judicial, necessitando para isso apenas de autorização do empregador ou do empregado residente no local. O relator do projeto, o senador Paulo Paim, do PT do Rio Grande do Sul, explicou a iniciativa.
20: Prevê proteção efetiva aos trabalhadores e trabalhadoras domésticos resgatados da condição análoga à de escravo, para garantir, por exemplo, a fiscalização do trabalho e a autuação imediata.
19: O texto ainda prevê a concessão de 6 parcelas do seguro-desemprego à pessoa resgatada e o direito ao abrigamento emergencial, bem como a alteração do Código Penal para incluir pessoas em relação de trabalho doméstico como vítimas de lesão corporal no contexto de violência doméstica. O texto vai à sanção presidencial.
9: Com edição de Paula Groba e trabalhos técnicos de João Lira, o Jornal do Senado fica por aqui. Acompanhe agora as notícias da Câmara dos Deputados. Boa noite.
8: Boa noite e até amanhã.
21: Jornal Câmara dos Deputados. Câmara aprova inserção de doenças crônicas na carteira de identidade.
22: Comissão proíbe a inclusão de ração como supérfluo para fins fiscais.
21: Exigências de infraestrutura para escolas públicas já estão em vigência.
22: Boa noite. Já virou lei a proposta aprovada pela Câmara com exigências de infraestrutura para escolas públicas. Saiba mais na reportagem de José Carlos Oliveira.
23: As comissões da Câmara dos Deputados aprovaram um projeto de lei do Senado com requisitos mínimos obrigatórios para a infraestrutura de escolas da rede pública da educação básica. Entre as exigências estão biblioteca, cozinha, refeitório, banheiro e quadra poliesportiva coberta. As instalações devem ter acessibilidade garantida para pessoas com deficiência. Além disso, as escolas deverão apresentar número adequado de alunos por turma, manejo de resíduos, abastecimento de água tratada e esgotamento sanitário, como destaca a deputada Socorro Neri, do PP do Acre, relatora do texto na Comissão de Educação.
24: Trata de detalhar condições mínimas de infraestrutura para as escolas públicas de educação básica, que deveriam estar universalizadas em todas as unidades escolares, o que, lamentavelmente, ainda não é realidade. De fato, de acordo com o Censo Escolar de 2023, nas escolas municipais de educação infantil, por exemplo, apenas 46,6% contavam com banheiros adequados e 61,7% contavam com recursos de acessibilidade para pessoas com deficiência.
23: Para a deputada, a falta de padrões mínimos é uma realidade inadmissível nas escolas. Socorro Neri citou outros dados do Censo Escolar de 2023, agora relativos à internet e aos laboratórios de ciências.
24: Entre as escolas públicas de ensino fundamental, apenas 69,2% dos estabelecimentos municipais dispunham de internet banda larga. Entre as escolas públicas estaduais de ensino médio, observou-se que nas regiões norte e sul, menos de 80% das unidades escolares contavam com internet banda larga. Entre as escolas públicas estaduais e municipais de ensino fundamental, apenas 10% dispunham de laboratório de ciências. Essa instalação estava disponível apenas em 43,5% das escolas públicas estaduais de ensino médio.
23: O texto inclui as novas exigências de infraestrutura escolar na LDB, a Lei de Diretrizes e Bases da Educação Nacional. A proposta também foi aprovada na Comissão de Constituição e Justiça, onde a deputada Laura Carneiro, do PSD do Rio de Janeiro, ressaltou a busca por um padrão de qualidade na oferta de ensino público no país. Da Rádio Câmara de Brasília, José Carlos Oliveira.
21: Educação.
1: Marcon, do PT do Rio Grande do Sul, destaca o programa Pé de Meia como uma importante política de incentivo à permanência de estudantes de baixa renda no ensino médio. Ele explica que a iniciativa oferece apoio financeiro aos jovens e contribui para reduzir a evasão escolar.
22: Marcon também ressalta as ações do governo federal voltadas ao setor produtivo, como a renegociação de dívidas rurais e a ampliação dos recursos do Plano Safra. Para o deputado, essas medidas fortalecem a atividade agropecuária e estimulam a economia.
1: Paulão, do PT de Alagoas, celebra o lançamento do programa MEC Idiomas, que oferece gratuitamente cursos de inglês e espanhol por meio de plataforma digital. Segundo o deputado, a medida cria novas oportunidades para estudantes e trabalhadores.
22: Paulão também menciona ações voltadas aos entregadores por aplicativo, como a implantação de pontos de apoio com estrutura básica para descanso. Ele defende ainda o avanço da regulamentação do setor, com a análise de propostas que ampliam os seus direitos.
21: Cultura.
1: Raimundo Santos, do PSD do Pará, celebra o Dia Nacional da Música Gospel. Ele ressalta a presença do gênero em diferentes espaços da sociedade, enfatizando sua relevância cultural e religiosa na transmissão de mensagens de fé, esperança e solidariedade.
21: Eleições.
22: Daiane Bittencourt, do União do Ceará, contesta a decisão do TSE que determinou a recontagem de votos para deputado federal nas eleições de 2022, podendo atingir seu mandato. Ela defende que a punição por suposto uso indevido de recursos eleitorais abranja apenas o candidato acusado.
1: Daiane Bittencourt sustenta que o julgamento teve falhas, como a inexistência de ampla defesa e do contraditório. Ela informa que aguarda a análise de pedido cautelar apresentado por seus advogados, enquanto reafirma a disposição de manter a atuação parlamentar.
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21: Comissões.
22: Comissão aprova projeto que proíbe a inclusão de ração animal como bem supérfluo para a cobrança de ICMS. Vamos ouvir mais informações sobre o tema com Luiz Cláudio Canuto.
3: Projeto aprovado pela Comissão de Meio Ambiente da Câmara dos Deputados proíbe que rações para animais de estimação sejam tratadas como supérfluos, algo que, para fins de incidência do ICMS, pode aumentar a tributação. O ICMS é um imposto estadual. O relator da proposta, deputado Célio Studart, do PSD do Ceará, argumenta que ração para animais de estimação deve ser considerada um item essencial para ter uma tributação mais justa e alinhada com o conceito de bem indispensável.
4: Ração é algo caro, é um item caro e não é supérfluo, é um item vital para a vida de animais, especialmente daqueles que cuidam de 10, 20, 30, 40 animais. Então, o que esse projeto fez é reduzir o ICMS, ou seja, menos imposto, incidindo nessas rações para que possa baratear os custos e a gente tenha aí, obviamente, mais avanços dentro da pauta animal e, obviamente, mais respeito, zelo e menos animais com fome, porque isso pesa caro no bolso daqueles que protegem os animais.
3: O projeto segue agora para análise nas comissões de Finanças e Tributação e de Constituição e Justiça. Para virar lei, precisa ser aprovado pela Câmara e pelo Senado. Da Rádio Câmara de Brasília, Luiz Cláudio Canuto.
21: Meio Ambiente.
1: Delegado Matheus Laiola, do União do Paraná, denuncia representantes políticos de Paranaguá que defenderam as rinhas de galo. O parlamentar lembra que a legislação e a jurisprudência dos tribunais brasileiros já classificam essa prática como crime ambiental.
22: Delegado Matheus Laiola informa que o partido instaurou um processo administrativo para expulsar os responsáveis. Segundo o deputado, a defesa das rinhas é incompatível com os princípios do partido e com a proteção ao bem-estar animal.
21: Agricultura.
5: Lucas Edecker, do PSD, comemora o avanço da proposta que trata da securitização das dívidas dos produtores rurais atingidos por estiagens e enchentes no Rio Grande do Sul. Para ele, a medida garante a recuperação da produção e preserva a atividade econômica no campo.
22: Lucas Edecker também frisa que a matéria foi aprovada pela Câmara há quase um ano e ainda aguarda análise do Senado. Ele acredita que a lentidão do processo legislativo agravou a situação dos produtores, que, segundo ele, seguem com dificuldade para retomar suas atividades.
5: Daniel Trisesiak, do PSDB, cobra uma solução definitiva para os produtores rurais afetados por eventos climáticos no Rio Grande do Sul e defende a securitização das dívidas do setor. Ele afirma que tudo isso é necessário para que os agricultores continuem produzindo.
22: Daniel Trisesiak diz que o governo demora a adotar medidas de apoio ao campo, acrescentando que os produtores buscam instrumentos para a recuperação da sua atividade. Ele ressalta ainda a relevância do agronegócio para a geração de emprego, renda e riqueza no estado gaúcho.
5: Sérgio Turra, do PP do Rio Grande do Sul, cobra a aprovação da matéria que trata da securitização das dívidas dos produtores rurais. Na visão do deputado, a medida é essencial para garantir a continuação da atividade agropecuária após sucessivos eventos climáticos.
22: Sérgio Turra também destaca a importância do agronegócio para a economia nacional. O parlamentar afirma que auxiliar os produtores rurais significa preservar empregos, fortalecer a produção de alimentos e estimular o desenvolvimento do país.
21: Economia.
5: Coronel Assis, do PL de Mato Grosso, aponta risco de desequilíbrio nas contas públicas do país. O deputado critica a política econômica do governo federal e atribui o problema ao aumento dos gastos, ao crescimento da dívida pública e à perda de confiança de investidores.
22: Coronel Assis afirma que os juros elevados sufocam a economia, dificultando o crédito para famílias e empresas. Ele alerta que a trajetória das despesas pode levar a um colapso orçamentário a partir de 2027, caso não haja controle fiscal.
5: Luiz Lima, do Novo, do Rio de Janeiro, aponta risco de agravamento das contas públicas diante de gastos acima da arrecadação, inflação alta e juros elevados. O parlamentar afirma que a situação compromete a capacidade do governo de controlar a dívida pública.
22: Luiz Lima cita a editorial da mídia que alerta para os perigos do crescimento dos gastos públicos e menciona também levantamento recente sobre medidas que reduzem receitas. Ele assinala que decisões eleitoreiras podem transferir para a população o custo do desequilíbrio orçamentário.
5: Márcio Gerri, do PCdoB do Maranhão, cita pesquisas recentes que indicam o fortalecimento político do governo e o enfraquecimento de parte da oposição. O deputado acredita que esses dados são reflexos da participação de lideranças da direita em denúncias sobre o Banco Master.
22: Benedita da Silva, do PT do Rio de Janeiro, apresentou o projeto que estabelece o PIX como infraestrutura estratégica nacional. A deputada salienta que o sistema de pagamentos instantâneos é uma tecnologia brasileira que ampliou o acesso da população a serviços financeiros.
5: De acordo com Benedita da Silva, a proposta busca garantir a gratuidade do sistema, proteger os dados dos usuários e impedir que o PIX seja utilizado em negociações internacionais. Para ela, cabe ao Congresso proteger políticas públicas que fortaleçam a autonomia econômica do país.
22: Helder Salomão, do PT do Espírito Santo, questiona a atuação de parlamentares que viajaram aos Estados Unidos para tratar de temas ligados à economia brasileira. Ele acredita que a articulação ameaça a soberania nacional por envolver debates sobre o PIX e minerais estratégicos.
5: Helder Salomão exalta o PIX como um patrimônio criado por técnicos do Banco Central com impacto direto no desenvolvimento do país. Ele também associa as novas tarifas dos Estados Unidos contra produtos brasileiros às articulações entre deputados da oposição e autoridades norte-americanas.
21: Turismo.
22: Hildo Rocha, do MDB do Maranhão, celebra o reconhecimento internacional da Praia de Atins, nos Lençóis Maranhenses, eleita a melhor praia do Brasil e a sétima melhor do mundo, no ranking Best Beaches in the World 2025.
5: Na visão de Hildo Rocha, o reconhecimento consolida o potencial turístico do estado, que reúne outras atrações naturais, como o Rio Preguiças e o Delta das Américas. Ele aproveita para convidar a população a visitar o Maranhão durante o período dos festejos juninos.
21: 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Saúde.
22: Câmara finaliza a votação de projeto que inclui doenças crônicas na nova carteira de identidade. Vamos saber mais na reportagem de Júlia Lopes.
6: Hipertensão, diabetes, asma e obesidade estão entre as doenças crônicas que mais afetam os brasileiros.
7: Atualmente, 52% da população com 18 anos ou mais já recebeu diagnóstico de pelo menos uma doença crônica. Diante desse cenário, a Comissão de Constituição e Justiça da Câmara dos Deputados aprovou um projeto de lei que permite incluir, de forma voluntária, informações sobre doenças crônicas na Identificação Civil Nacional, a ICN. A proposta é garantir cuidados especiais no atendimento a essas pessoas. Pelo texto, a inclusão da informação só será feita a pedido do próprio cidadão ou de seu representante legal. Além disso, será necessária a comprovação junto ao órgão estadual competente por meio de um relatório médico com a Classificação Internacional de Doenças, a CID. Para o relator da proposta, deputado Patrus Ananias, do PT de Minas Gerais, o projeto garante que ninguém será obrigado a expor sua condição de saúde, evitando constrangimentos ou qualquer tipo de discriminação. No Brasil e no mundo, as doenças crônicas são consideradas um dos maiores desafios de saúde pública. Elas estão associadas a mortes prematuras, perda de qualidade de vida e também a altos custos para a sociedade e para os sistemas de saúde. Segundo o relator da proposta na Comissão de Saúde, deputado Dr. Francisco, do PT do Piauí, em situações de emergência, a informação sobre uma doença crônica pode fazer toda a diferença no atendimento.
10: E uma vez identificado no seu documento de identificação civil nacional, possibilita, em alguma situação de urgência e emergência, essa pessoa ser percebida a sua situação e isso facilitar os órgãos de saúde, o local onde possa acontecer algum infortúnio e essa pessoa ter as condições de ser acolhida, ser atendida e direcionada para um atendimento mais rápido.
7: Entre 2010 e 2023, o número global de anos de vida saudável perdidos por incapacidade ou morte causada por doenças crônicas não transmissíveis aumentou de 1 bilhão e 450 milhões para 1 bilhão e 800 milhões. As principais responsáveis por esse crescimento foram a cardiopatia isquêmica, o acidente vascular cerebral, o AVC, e o diabetes. Já os transtornos depressivos de ansiedade e o diabetes apresentaram um crescimento mais acelerado no período. O projeto que permite a inclusão voluntária de doenças crônicas na nova carteira de identidade segue agora para análise no Senado. Da Rádio Câmara de Brasília, Júlia Lopes.
21: Direitos Humanos. Vavá do Avante de Minas Gerais relata a realidade de abandono enfrentada pela comunidade autista em regiões vulneráveis do país. O parlamentar denuncia as barreiras burocráticas impostas pelo INSS, que exige laudos médicos especializados para a concessão do BPC.
22: De acordo com Vavá, a demora nas respostas administrativas gera uma crueldade institucional que sobrecarrega as mães solo. O deputado sugere a criação de centros regionalizados de diagnóstico e tratamento e a implementação de uma política nacional de neurodivergência.
21: Segurança Pública.
5: O Tony de Paula presta homenagem aos policiais militares mortos em confrontos nas comunidades do Rio de Janeiro. Na visão do deputado, as atuais ações de combate ao crime organizado são ineficientes e desgastantes para as forças policiais.
22: O Tony de Paula cobra a formulação de políticas baseadas em inteligência e planejamento estratégico. Ele argumenta que o parlamento e as demais autoridades precisam atuar de forma coordenada para proteger a vida dos agentes que estão na linha de frente do combate ao crime.
5: Delegado Paulo Bilinski, do PL de São Paulo, defende o endurecimento das medidas de combate ao crime organizado. Além disso, o deputado apoia a classificação de facções criminosas brasileiras como organizações terroristas.
22: Delegado Paulo Bilinski pede que a segurança pública seja tratada como prioridade e cobra ações mais efetivas no enfrentamento à criminalidade. Ele afirma que é necessário ampliar os mecanismos de combate às facções para garantir mais proteção ao povo brasileiro.
21: Justiça.
5: Tadeu Venere, do PT do Paraná, critica o contexto em que a proposta de redução da maioridade penal volta à pauta da Comissão de Constituição e Justiça. Para ele, o debate está sendo impulsionado para desviar a atenção de outros temas em evidência no cenário nacional.
22: Tadeu Venere também questiona a condução do debate público sobre o assunto e afirma que a discussão tem sido utilizada com objetivos políticos. Segundo o deputado, é necessário analisar com cautela as motivações que cercam a retomada da discussão dessa pauta.
5: Dandara, do PT de Minas Gerais, repudia a proposta. proposta que reduz a maioridade penal no Brasil. A deputada argumenta que o sistema prisional brasileiro possui altos índices de reincidência e funciona como um espaço de fortalecimento de facções criminosas.
22: Para Dandara, o avanço do país depende da ampliação de oportunidades para a juventude e do fortalecimento de legislações protetivas, como a criminalização da misoginia. Ela afirma que o ódio e o preconceito direcionados contra as mulheres são a raiz do feminicídio.
5: Júlio César Ribeiro, do Republicanos do Distrito Federal, defende o equilíbrio nos debates sobre a violência de gênero. O parlamentar reitera seu compromisso com a proteção das mulheres, mas levanta preocupação com a criação de tipos penais de interpretação subjetiva.
22: Júlio César Ribeiro alerta que conceitos amplos de identidade de gênero trazem insegurança jurídica e colocam em risco garantias constitucionais, como as liberdades de expressão e religiosa. No entendimento dele, divergências filosóficas, biológicas ou religiosas não podem ser criminalizadas.
5: Termina agora o Jornal Câmara dos Deputados, produzido pela Rádio Câmara, com trabalhos técnicos de Everson Urani e apresentação de Márcio Aquilissardi e José Carlos Andrade. Uma ótima noite para você.
22: Boa noite, a Voz do Brasil volta amanhã.
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27: Que danada é isso?
28: Você sabe por que o milho não pode faltar nas festas juninas? Pois é, quando as festas juninas chegaram no Brasil e vieram da Europa, muita gente acabou se perguntando como é que a gente pode comemorar em forma de comida. E como junho é um mês em alta na colheita do milho, esse ingrediente maravilhoso se tornou fundamental para as nossas festas juninas. Lembrando que São João de Alagoas é aqui na tela da TV Gazeta.
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0: Cramix, a partir de agora tem o baú, aquela hora diretaça de muito flashback pra gente matar saudades. Tá valendo aquele kit mix com copo e eco bag aqui no baú de hoje? 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Linkin Park pra abrir.
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0: antes o som do YouTube, I Still Haven't Found What I'm Looking For. Agora se liga aí, você que tá ouvindo a Mix, que daqui a pouquinho eu vou liberar aquele kit Mix com copo e eco bag que tá valendo no baú de hoje. Eu sei que você tá afim também. 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Bob Sinclair agora no baú.
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0: da gente liberar pra você aquele kit mix com eco bag e copo. E quem tá levando é o Diego Davico. Diego Davico, final do fone 4717. Aí, parabéns, Diego. Aguarde que a equipe da Mix vai entrar em contato com você.
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0: E agora tem novidade pra você que curte séries. Foi revelado o primeiro trailer de Scooby-Doo, A Origem, uma série que vai contar as aventuras de toda uma turma do Scooby-Doo. O trailer mostra mais detalhes dos personagens Daphne, Fred, Salsicha e Velma. Além disso, o famoso cachorro Scooby-Doo aparece pela primeira vez no trailer. A ideia desse novo seriado é acompanhar um grupo de adolescentes detetives na companhia de um cachorro muito especial. Na trama, Salsicha e Daphne vão solucionar um mistério envolvendo um filhote de dog alemão perdido, que pode ter testemunhado um assassinato. Ao lado de Fred e Velma, todos vão se unir para resolver o caso. As séries Scooby-Doo A Origem ainda não tem data oficial de estreia, mas a Mix fica de olho em todas as novidades para você. 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
0: Mix 116 está no ar, o Mix Acústico. Chegou a hora da gente desacelerar, aumentar o volume e sentir cada acorde. As versões que você já conhece, agora em sua forma mais pura, emocionante, envolvente. Começa agora o Mix Acústico. E Nexas, para começar.
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1: Mix 11:24, Ed Sheeran, Think Out Loud, fechando aqui a edição desta terça-feira do Mix Acústico. Amanhã cedinho tem mais.
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0: 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Mix meia-noite 2, começa agora o no break. São 2 horas de música direto. One Republic pra começar. 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

Day aqui no No Break. 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
0: Tá chegando mais um Super Mix e agora a gente vai conferir só música legal. Vamos dar aquela turbinada na programação. Então aumenta o som pra curtir.
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1: Mix, e acabou. Você curtiu o Super Mix, uma atrás da outra. A gente caprichou aqui na programação, né? Toda vez que o Super Mix aparece por aqui, você já sabe como é.

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1: Pergunta do Gustavo, de São Paulo. Dudá, eu sou motorista de aplicativo. O carro alugado tá caro demais e fui ver de financiar um usado. Mas pediram 40% de juros ao ano. Vale a pena assumir essa bucha pra ter algo que é meu? Ou o aluguel ainda é um mal menor?
4: Gustavo, quem segue meu canal sabe que eu raramente sou a favor de aluguel de qualquer coisa. Porque no aluguel você fica pagando por um tempão por um negócio que nunca vai ser seu. No seu caso, se você puder financiar um carro, vale mais a pena. Tem vários vídeos lá no meu canal com todos os cálculos mostrando como até pra quem trabalha como motorista de aplicativo, vale mais a pena financiar seu carro do que ficar alugando, porque o aluguel de um carro já é caro. E se você usa o carro pra trabalhar, aumenta mais ainda. O problema é que no seu caso a loja tá enfiando a faca nos juros do financiamento, tá? Hoje os juros de um financiamento de carro estão na faixa de 26, 28% ao ano. Então, você tem que ver se essa loja cobra valores abusivos mesmo ou se é porque o seu score tá muito baixo. Quando o nosso score tá baixo, os bancos acabam aumentando os juros por não terem certeza se você vai pagar direitinho as parcelas ou não. Então, pesquisa melhor, vê como ficaria o financiamento em outras lojas e vê como é que tá o seu score, tá? Se tiver vermelho, tenta melhorar isso e, enquanto isso, dá uma olhada no preço de outros carros, em outras locadoras, para ver se você consegue um aluguel mais barato até liberarem o seu financiamento.
5: Se você tiver alguma dúvida, manda uma mensagem pra gente no WhatsApp da Mix, 11 983 408 mil, e me segue nas redes sociais Primo Pobre no YouTube e @EduardoFriedberg no Instagram.

0: e o Boticário.
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0: Muito bom dia pra você, meu amigo, você, minha amiga, que a partir de agora nos deixa entrar na intimidade do seu lar, coisa boa, você que já nos dá uma carona aí pelas ruas da cidade, né? Montando o seu ponto de trabalho também, você ambulante que tá chegando por aí, obrigado pela nossa audiência. Pois é, tô sabendo, viu, muita gente do caldinho de cana aí, ó, ouvindo o Jornal da Mix, coisa boa, né? Valeu, bom dia pra você, tá? Hoje vai fazer frio, né? Parece que o sol aparece timidamente também, tá? Eu sou Marcos Rodrigues, esse é o Jornal da Mix, estamos chegando aí levando o melhor da informação pra você até às 8 da manhã. Coisa boa, né? Ao seu lado, hoje sem a Tatá. Tatá volta amanhã numa boa, né? Muito bom dia pra você, aonde você estiver, claro, torcendo pra que você vença mais uma batalha nesta quarta-feira, né? Afinal de contas, é a metade da semana, só se fala em Copa do Mundo, o jogo é no sábado, você já pintou a sua rua? 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Muito bom dia pra você, muito obrigado aí pela sua audiência. Ah, vamos juntos aqui levando o melhor da informação. Você sabe, nunca foi sorte, sempre foi Deus. Bom dia, Kelsan!
1: Bom dia!
0: Muito bom dia também pra Ana Cláudia Almeida, nossa produtora. Ao seu lado, Renatinha Marques, na técnica, na geração de imagens, ela, Vânia Avelino, um abraço. Um abraço pra você, Rafa tá de férias, coisa boa, dormindo até tarde, é outro nível, né? Também cumprimentando o Rogério Costa, aí na reportagem, também direto da redação, daqui a pouco, trazendo detalhes na nossa programação. Também cumprimentando a todos e todas, né, que estão conosco aqui nos dando audiência, ao coordenador da Central Gazeta de Notícias, Jonatas Maresia, e claro, a você, ouvinte, que tá a partir de agora abrindo o seu rádio, abrindo o seu coração, sorrindo, entrando no clima conosco. Vem comigo, a boa notícia de hoje é que o Jornal da Mix está no ar.
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0: Informação pra você dentro da nossa programação, hein? Pois é, notícias locais aqui, olha, informação. A Assembleia aprova título para Flávio Bolsonaro e provoca a reação da oposição. JHC tenta sem sucesso reunião com Lula e buscava acordo com o PT. Vixe Maria, olha aí, tá vendo? Outro destaque pra você aqui, TSE mantém suspensão de pesquisa com áudio, aí envolvendo aquela questão do Flávio Bolsonaro. Pois é, o TSE acabou suspendendo a divulgação da pesquisa. A outra informação de destaque do dia é que o Davi Alcolumbre, ele é presidente do Senado, ele cancelou a reunião da PEC 6x1 e irritou aí o chefe da CCJ. Você sabe, o fim da escala 6x1 foi aprovado na Câmara, tramita agora no Senado, mas o Alcolumbre deu aquela segurada, né? Pois é, esses são os destaques aí de hoje para você que acompanha a nossa programação.
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0: Informação sobre a previsão do tempo é que possibilidade de chuva ao longo do dia também nesta quarta-feira, tá? O sol aparece timidamente, mas a chuva permanece aí pelo litoral. É o que indica a meteorologia. Nesse momento, chove em alguns pontos de Maceió, mas aqui para quem tá na orla consegue ver um clarão, né? É o sol tentando aparecer. No interior do estado, na região agreste, pode ter chuvas esparsas também, tá? No sertão, a temperatura dá uma amenizada, mas não tem possibilidade de chuva, pelo menos por enquanto. Há informação também aqui de muita nebulosidade em outros pontos aqui do estado de Alagoas nesta quarta-feira.
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0: Vamos ao trânsito. O povo tá acordando, mesmo com frio, tirando aquele casaquinho velho, né? Do armário, um cheirinho de mofo, de naftalina, mas tá encarando o trânsito. Principalmente quem necessita trabalhar com transporte, pra quem tem aí os compromissos, né? De levar o pessoal da família pro colégio, a mulher pro trabalho, tá todo mundo acordando. E já, claro, isso faz com que o trânsito fique numa boa, né? Nesse momento tá tranquilo. Você vinha aí pela do Valdo e Góes Monteiro, trânsito moderado leve, né? Pista molhada, tem que ter cuidado, tem um ali já no chão, perto da Casa Vieira, do Farol, tá certo? Em frente, no sentido centro, né? Mas em frente, justamente, ao Hospital Veredas. Teve ali uma colisão traseira. Então, você motorista que está passando por aí, tenha cuidado. O SAMU tinha sido acionado, o motociclista estava consciente, mas foi um acidente carro e moto, ao que tudo indica, com colisão traseira. A moto bateu aí no carro que parou justamente na faixa de pedestres. Nos demais percursos aqui e pela Avenida Fernandes Lima, nesse momento, trânsito fluindo com total tranquilidade. A Via Expressa, Avenida Menino Marcelo, também apresenta boa fluidez para você, motorista, que segue em direção ao bairro da Serraria. A L101 Sul e a L101 Norte, ambas também apresentam boas condições de trafegabilidade nesta quarta-feira. Agora, 6:11, hora de você ficar por dentro da política.
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0: Com ele, o bom dia de Arnaldo Ferreira. Bom dia, Arnaldo.
2: Bom dia a todos. Olha, as negociações salariais com a equipe econômica do prefeito Rodrigo Cunha, do Podemos, com os servidores, os sindicatos, os 15 sindicatos das categorias que representam mais de 5 mil servidores da prefeitura de Maceió, entram numa fase decisiva. Isto porque hoje, a partir das 9 horas da manhã, quer dizer, daqui a pouco, os sindicalistas, os servidores vão estar reunidos numa Assembleia Geral, na sede do Sindicato dos Bancários, no centro de Maceió, para decidirem se aceitam ou não a proposta de reajuste salarial oferecida pela equipe econômica do prefeito Rodrigo Cunha. Pela proposta, serão 6% de reajuste salarial, 2% em julho retroativo a maio, 2% em setembro e mais 2% em novembro. Em novembro também, o prefeito promete um reajuste de 5% nos planos de cargos e salários. Quer dizer, um incremento salarial de algo em torno de 11%. E segundo as categorias e vereadores que acompanham as negociações, entre ele e Alain Pierre do MDB, este é a melhor negociação e representa um ganho real de 1,5%. Uma negociação que evoluiu bastante e, apesar do clima tenso, se as categorias aprovarem essa proposta da prefeitura, aí tem um outro problema. A equipe do Executivo Municipal vai ter que elaborar um projeto para encaminhar, para ser aprovado, inclusive, no Legislativo, na Câmara dos Vereadores de Maceió. Isso tem que acontecer até antes do dia 15, mas o presidente da Câmara, o vereador Chico Filho, manteve o recesso parlamentar para a partir de 15 de junho e adiantou, tranquilizou tanto o prefeito Rodrigo Cunha como os servidores que, se fecharem o acordo, a Câmara tiver em recesso, ele vai convocar os 27 vereadores para aprovarem em caráter emergencial o reajuste salarial e com um detalhe, para ser implantado imediatamente. Bom para os servidores, bom para a economia e em época de eleições gerais, ninguém quer contrariar ninguém. Por hoje é só.
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0: Valeu, Arnaldo, trazendo esse raio-x aí das categorias do municipais que estão a negociar, né, com o município, leia-se o prefeito Rodrigo Cunha, né? Essas categorias da gestão do ex-prefeito JHC, de forma antecipada, eles estavam praticamente negociando de um ano para o outro, né? Era a estratégia utilizada à época pelo o secretário de governo, Júnior Leão. E aí fazia com que quase sempre, né, de um ano para o outro, os trabalhadores já estavam ali com algo garantido. Era aquela época de fartura, o dinheiro da Braskem dando da canela, e aí tome adiantamento, né? Mas agora a realidade é outra, vai ter que jogar justamente com a arrecadação e por isso que está aí encontrando essa dificuldade. Os trabalhadores agora se acostumaram a ganhar um pouco mais, só que agora os cofres voltaram à realidade, né? Pois é, a fartura acabou. A Braskem já entregou todas as obras aí que tinha que se entregar, pelo menos. A gente vê duas propagandas, né? Vê a propaganda da entrega municipal e vê a propaganda do que a Braskem também entregou. Aí você fica na dúvida, a obra é da Braskem ou a obra é do município. Até hoje, o Kelsan, que é o observador fiscal que eu boto nas ruas, não me deu a certeza de nada. Eu vejo lá os meninos, né? O Galeguinho, o narrador, né? Todo mundo trazendo a informação ali na propaganda. E as duas passam no horário nobre. Às vezes, assim, o pessoal tem até dificuldade de separar, né? Porque quando termina a do município, aí, tum, daqui a pouco vem a Braskem. Não, é uma pista, foi a gente que entregou. Ai, meu Deus do céu, né? Vamos aguardar o que é que vem por aí, né? Obrigado, Arnaldo. Bom dia pra você, bom trabalho. Novas apurações amanhã aqui dentro da nossa programação, se Deus quiser. Valeu? 6:16, 6:16, pra você que tá acompanhando também a nossa programação. Ontem na Assembleia Legislativa, o repórter Rogério Costa estava lá acompanhando, porque teve polêmica por lá, né? Mais uma. Mas no final das contas deu tudo certo, a maioria venceu, venceu o voto, aí venceu pelo voto. É que a Assembleia Legislativa de Alagoas, ela aprovou em primeiro turno o projeto que concede o título de cidadão honorário de Alagoas ao senador Flávio Bolsonaro, do Rio de Janeiro. Ele é pré-candidato à presidência da República. A proposta é de autoria do deputado estadual Cabo Bebeto, do PL. Ela acabou provocando reações aí dos dois integrantes do PT, o deputado Ronaldo Medeiros e também o deputado Marcos Barbosa. Eles votaram contrários, né, a essa indicação. Cabo Bebeto afirmou que a matéria ainda vai passar por mais uma discussão e uma votação antes da aprovação definitiva. Disse ele aqui, ó: nós ficamos muito felizes com essa primeira votação. Quando for aprovado, definiremos uma data, né, para que ele receba a homenagem. Será complicado, mas vamos articular para que isso aconteça antes dele ser eleito presidente da República, disse Bebeto, bastante confiante no resultado também das eleições. Entre os críticos está o deputado estadual e presidente do PT de Alagoas, Ronaldo Medeiros, que, em entrevista concedida ao Rogério Costa, acabou afirmando não reconhecer ações do senador que justifiquem a concessão da honraria, né? E classificou a iniciativa como inadequada diante da ausência de vínculos ou contribuições relevantes de Flávio Bolsonaro para o Estado. Esse foi o argumento do Ronaldo Medeiros. Só que na votação o PT ficou isolado, a maioria da casa acabou aceitando, né? Olha, essa vinda do Flávio para receber essa comenda, caso, né, seja aprovada definitiva, vai ser um grande impulso aí na campanha também do Cabo Bebeto, que é candidato à reeleição. Ele é pré-candidato à reeleição na condição de deputado estadual, né? Tem uma disputa na direita aqui em Alagoas para ver quem é mais amigo da família Bolsonaro. Na corrida que teve lá na praia, quem queria aparecer como mais amigo era o Fábio Costa e também o Leonardo Dias, né? Os dois mais amigos. Veio para cá o Carlos Bolsonaro. Só que o Bebeto tá ano-luz na frente, porque ele já trouxe para cá o ex-presidente Jair Bolsonaro, numa homenagem também aí na Assembleia Legislativa, e agora articula também a vinda do Flávio Bolsonaro. A partir, claro, de toda a aprovação, tudo dentro dos trâmites democráticos, como sempre garante aí o presidente da casa, Marcelo Vitor. Então, de certa maneira, ele está se articulando, sabe que isso vai ter um impacto político. Vamos ver se o Ronaldo ou o deputado Marcos Barbosa vão aprovar aí uma comenda pro Lula, né? Para de repente fazer a presença do outro candidato também aqui no estado de Alagoas. Coisas da política, né? Mas no final, a votação democrática acabou prevalecendo. Agora são 6:19, 6:19. 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
0: Muito bem, 6 horas e 24 minutos. Uma pequena mudança aqui no trânsito na Via Expressa. Avenida Menino Marcelo, na região do Antares, ali tem um fluxo maior, já sentido Serraria. Nada que atrapalhe o seu deslocamento, mas já é uma mudança, né? O pessoal está saindo mais cedo de casa. A L101 Sul e a L101 Norte continuam ambas apresentando boas condições de trafegabilidade também na manhã desta quarta-feira.
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0: Informação é com ele, Rogério Costa, direto da redação.
2: Oi, Zé Último. Bom dia para todo mundo que acompanha o Jornal da Mix. Nós estamos aqui direto da redação no Dia Nacional de Imunização, celebrado ontem. Maceió reforçou ações para ampliar a cobertura vacinal contra a gripe. A vacinação segue como uma das principais, se não

0: registrado até o momento. Desde o início, 146.931 doses foram aplicadas em Maceió. Isso representa um índice de apenas 38,5% de cobertura do público-alvo, índice considerado preocupante pelas autoridades sanitárias. Além das unidades básicas de saúde, equipes se deslocaram para escolas e shoppings, também para o Centro de Atendimento aos Turistas, com ações itinerantes do Programa Saúde da Gente nos bairros. E outro reforço importante foi a abertura de uma sala de vacinação exclusiva no Pan Salgadinho, que disponibiliza não apenas a vacina contra o vírus influenza, o vírus da gripe, mas uma série de vacinas na lista do Ministério da Saúde. Voltamos com você.
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2: Valeu, Rogério. Obrigado aí pela sua participação. Daqui a pouco ele volta, tá? Direto da redação, trazendo detalhes também na nossa programação, tá? A Secretaria de Estado da Fazenda, a Cefaz, ela passará a disponibilizar a partir desta segunda-feira a opção de pagamento via Pix aí para os tributos estaduais. E a gente foi direto à fonte para falar sobre isso. Estamos recebendo aqui o Marco Helder. Ele é chefe de controle de arrecadação do Estado de Alagoas. Marco, seja bem-vindo aqui. É um prazer poder falar sobre esse assunto, mostrar um pouco, né, do quanto a parte de arrecadação do Estado vai se modernizando ao longo do tempo. O Pix já é uma realidade no país inteiro. Os americanos estão meio chateados com ele, querem dar uma cortada, né? Mas no Brasil ele é uma força total. E, obviamente, acredito que a partir de alguns estudos e levantamentos, a própria Cefaz entendeu que esse também era um mecanismo para facilitar a arrecadação. Foi isso que predominou agora para a gente também poder fazer pagamento via Pix? Muito bom dia.
3: Bom dia, bom dia. Na verdade, o Pix hoje que nós colocamos no documento de arrecadação, ele é um pouco diferente do Pix que tradicionalmente se utiliza para transferência de dinheiro entre pessoas, né? Uhum. Por isso que ele demorou um pouquinho mais para entrar nos documentos. Para quem paga, parece que é a mesma coisa, mas tecnicamente eles são bastante diferentes.
2: Tinha que ter uma forma para garantir essa arrecadação com legalidade,
3: exatamente,
2: com transparência.
3: Com bastante segurança. A Cefaz, ela se vamos dizer assim, se baseou em bastante segurança para poder disponibilizar isso para o cidadão. Então, hoje, a gente tem a disponibilização no documento. O documento permanece da mesma forma. Quem quiser pagar do meio tradicional tá da mesma forma. Só que o Pix, ele traz algumas vantagens para quem optar por pagar por ele, por esse código, né? Aquele quadradinho lá. As vantagens são a informação do pagamento de forma imediata. Então, a pessoa paga imediatamente, a Cefaz já está sabendo disso. Então, quem precisa de uma informação, ou tipo uma liberação de veículo, sei lá, alguma coisa que precise da informação de forma imediata, então ele pode optar pelo pagamento do Pix.
2: Um sábado da vida, assim, que está todo mundo,
3: feriado,
2: né? Então, feriado.
3: Né? Então, às vezes a pessoa, por exemplo, o código de barra você não paga de madrugada.
2: Uhum. Porque as operações bancárias são suspensas.
3: São,
2: né?
3: Suspensas, é. E no caso do Pix, você 24 horas por dia, qualquer dia. Então, tem essa vantagem, né? E a Cefaz já, vamos dizer assim, faz todo o trabalho interno, né, de liberação do serviço que o cidadão estiver pagando de forma imediata. Então, tem essa vantagem. A segunda vantagem é a respeito da instituição bancária que a pessoa vai pagar. Então, quando é no meio tradicional, ele tem que utilizar um banco já tradicional da Cefaz, né?
2: Os credenciados.
3: Credenciados. E pelo Pix, não. Ele pode pagar por qualquer instituição bancária, qualquer banco digital que ele tenha, carteira de pagamento, né? Hoje muita gente usa PagWall, Mercado Pago, PicPay, esses são carteiras de pagamento, não são bancos. Uhum. E eles realizam o pagamento e funciona tudo da mesma forma.
2: Então, de acordo com o que foi gerado por esse pessoal da TI, os técnicos lá da Cefaz, quer dizer, vocês podem ter arrecadação agora 24 horas por dia, qualquer dia da semana, né?
3: Porque na verdade, a informação, né? A disponibilização do Pix, ele não aumenta a arrecadação, uhum, porque a pessoa tem que pagar de todo jeito, né? Mas ele aumenta a facilidade para o cidadão. Então, foi nesse ponto que a Cefaz, ela bateu, né? Nosso desenvolvimento foi nesse
2: acabou
3: sentido.
2: Acabou trabalhando. Tudo com os técnicos nossos.
3: Tudo, gente com, aí tudo desenvolvido dentro da Cefaz.
2: Então,
3: tudo.
2: Melhor ainda, quer dizer, a gente domina também essa tecnologia, né? Para garantir essa situação. Quando a gente fala que, obviamente, uma mudança como essa estava em estudo

0: e veio ser colocada em prática agora. Quem foi o grande artífice? Foi o seu setor? Foi uma determinação do próprio secretário? Como é que surge essa pauta de trabalho aí?
1: Olha, isso é uma tendência, né? Agora, a priorização disso dentro da Cefaz, obviamente, sempre parte da nossa secretária da Fazenda, né? Uhum. Então, foi seguindo a determinação dela que a gente começou a desenvolver com isso. Hoje, o banco que nós utilizamos é a Caixa Econômica, né? Mas isso também é transparente para as pessoas. Então, respondendo, foi uma determinação
0: de Renata Santos, falei secretário, mas é a Renata Santos, carioca, né? Já está totalmente alagoanizada, né? Adoro ela, sempre com muita energia. Manda um abraço aí para a equipe também. Um detalhe importante que a gente fala é que esse modelo adotado pela nossa Cefaz, outros estados já estão fazendo ou a gente saiu na frente?
1: Não saímos na frente, mas a gente está mais ou menos aí no início, uhum. né? Talvez tenhamos aí em torno de 13 estados que já implementaram, mais ou menos, 10, 13, e agora Alagoas.
0: Quando a gente fala do que o estado vai investir, do que o estado vai fazer, do que o estado tem de projeto, do que é discutido de orçamento, a previsão de um ano para o outro, passa muito pela arrecadação, uma coisa que as pessoas não sabem, né? Passa. É aqui que a coisa começa, né?
1: Exatamente. E falando a respeito desse documento de arrecadação, quando as pessoas falam em arrecadação, às vezes se esquecem de falar em economia, uhum. né? E, na verdade, esses documentos, além de facilitar para o cidadão, trazem economia para o Estado. Porque todo serviço oferecido ao cidadão tem um custo, todo ele. E o documento de arrecadação não é diferente. Agora, quando a pessoa optar pelo pagamento no Pix, não tem esse custo. Então, a nossa estimativa esse ano, que a gente só temos mais 7 meses esse ano, né? Uhum. A nossa estimativa esse ano é de uma economia de 4 milhões e meio
0: Opa.
1: De tarifas pagas ao banco. Ou seja, um dinheiro perdido, né? Pago para o banco trabalhar em prol do cidadão.
0: Olha só, e é um dinheiro que jamais seria revertido para o próprio Estado, né? Então
1: Exato.
0: Agora esse dinheiro fica para nós.
1: Nós deixamos de desembolsar esse valor aí.
0: Ah, né? Então, consequentemente, a secretária Renata já vai pensar um local para botar esses 4 milhões aí.
1: Com certeza.
0: Fazer essa aplicação. Porque é assim que funciona, né? O cobertor, às vezes, é curto para muitas ações e toda hora você tem que ficar fazendo ajuste para saber onde vai fazer a aplicação. E uma medida como essa levou em conta também esse resultado lá.
1: Sim, sem dúvida.
0: Não só técnico, facilidade para o cidadão, mas também essa redução de custo para o Estado.
1: Sem dúvida. Agora, eu gostaria também de frisar as questões de segurança, né? Porque
0: Fica
1: toda facilidade, ela acaba trazendo também uma vulnerabilidade. Então, você faz pensando nessa possibilidade, porque a vulnerabilidade, ela está em qualquer situação que a gente vai fazer hoje, não Verdade. É uma característica do documento da Cefaz, né?
0: Questão dos dados hoje, temos até lei própria para isso, né? Lei geral, né?
1: Então, o que é que acontece? A Cefaz, ela disponibilizou duas situações no site dela. Nós temos uma cartilha que qualquer cidadão pode consultar, que diz como é que funciona o Pix, o que é que ele é, como surge, toda a cadeia dele, né? E também temos uma leitura ótica no nosso site, que pode ser feito pelo celular, evidentemente, que a pessoa, na dúvida, né, ela tem um documento em mão, se ela tiver dúvida da veracidade daquilo, sei lá, recebeu o documento de terceiros, alguma coisa assim, quer consultar, basta ele fazer a leitura ótica pelo celular e o site vai dizer exatamente a reprodução daquele documento que ele tem em mãos. Então, se aquilo é válido, do que é que ele está pagando e tal. Então, esse é um ponto. E outra coisa que nós frisamos bastante é o seguinte, todo documento de arrecadação, ele tem que ser gerado exclusivamente no site oficial.
0: Uhum.
1: Porque nós recolhemos, né, os tributos da Cefaz e de outros órgãos do Estado. Então, os documentos têm que ser gerados ou no site da Cefaz ou no site desse órgão que você está querendo um serviço. Exemplo, Detran.
0: Certo.
1: Né? Então, tem que ser... hoje as pessoas, às vezes, procurando mais facilidade, acaba fazendo buscas no Google ou outros buscadores aí e aparecem N empresas oferecendo pagamento por Pix. Isso é fraude. Não, a Cefaz, ela não disponibiliza a base dela
0: para... Não fez convênio com ninguém.
1: Para seu ninguém. Então... não adianta tentar acessar uma empresa dizendo, olha, eu parcele aqui pelo Pix ou faço alguma coisa nesse sentido, que para a nossa Secretaria de Fazenda não vai funcionar. Tá?
0: Isso é importante, essa colocação, porque foi, obviamente, mobilizado os técnicos da própria Cefaz. Inclusive, eu lembro, né, eu tenho fazendo 30 anos aí de trabalho, quando a gente fez a defesa inclusive da necessidade de um concurso para justamente ter quadros efetivos da Cefaz, e o resultado está a cada ano aparecendo. Isso aqui é mais fruto também desse investimento que foi no capital humano, né, da secretaria, que acabou contribuindo para isso, e o dinamismo dos gestores, né? Primeiro estava lá o Santoro, agora também está a secretária Renata Santos. E essa boa informação de que você tem tudo o que precisa para você colher detalhes de como é, como funciona e do que precisa entrar em funcionamento a partir do site da própria Cefaz, que é muito bom você aproveitar e já falar o endereço também aí, vai que tem alguém que está desatento em relação a isso,
1: Marco. O site da Cefaz é o www.cefaz.al.gov.br. Entrando lá, tem um íconezinho, documento de arrecadação, e ele clicando no documento, ele gera segunda via, consulta, faz essas consultas por QR Code da mesma forma. Eu só queria complementar uma questão da segurança, que quando a pessoa for pagar pela leitura do QR Code, vai aparecer lá o destinatário daquele código. E obrigatoriamente deve aparecer ou o nome da Secretaria da Fazenda, por extenso, ou a sigla, Cefaz. Então, dependendo do banco que ela utiliza, vai aparecer um ou outro. É importante, somente isso, né? Se aparecer outra coisa, a pessoa tem que ficar de olho aí no que é que ela está fazendo.
0: Esse detalhe. Em relação a esse pagamento por Pix, ele vale para o que está em dia, em termos de data de pagamento, ou o que for vencido? Tem algum recálculo já?
1: Qualquer documento gerado a partir da segunda-feira, essa que passou, dessa semana, ele vai sair com QR Code e independente. Né? Porque já era assim. Se você
0: então aquela pergunta que chegou para nós do ouvinte, né? Que obviamente estava preocupado se perdeu o pagamento ali da parcela do IPVA, né? Do emplacamento do carro. Venceu na sexta-feira, o dinheiro dele só caiu na segunda, quer dizer, o documento antigo está com a data vencida. Faz um novo ou automaticamente?
1: Não, ele faz um na hora que entrar lá, o sistema já vai dar um documento novo para ele.
0: Com o recálculo.
1: Com o recálculo dos juros e multa desse período que você falou. E já vai sair com o QR Code do Pix. Óbvio, evidentemente, em uma consulta ou outra do sistema pode dar um erro e não aparecer o código.
0: Hoje
1: se
0: é
1: não
0: normal.
1: Aparecer, o sistema vai mostrar no documento um quadradinho dizendo que não foi possível gerar o código. Mas o documento em si vai sair com essa forma de cálculo, como você mencionou.
0: Que é o mais importante, né? Isso que é importante. Chefe, né? Falar com o chefe aqui, o Marco Helder. Para finalizar, como é que estamos de arrecadação aí? Estamos fechando, vamos fechar, né, em breve, o primeiro semestre do ano. É um ano atípico, é um ano de Copa, é um ano de eleição, é um ano de virada aí, de algum modo. Como é que estão as previsões até aqui? Está dentro do esperado?
1: Olha, está dentro do esperado. A Cefaz, ela está, assim, com uma excelente administração. Né? Você frisou aí o nome da nossa secretária Renata, é uma fantástica administradora, então o grupo está todo unido, trabalhando em prol desse sempre um constante aumento da arrecadação. Então, assim, tá em vento em polpa. Tá?
0: Legal, que bom, isso é importante, né? Porque o resultado dessa arrecadação vem em serviços, né?
1: Exatamente.
0: Consequentemente também para dentro do Estado. Parabéns por essa iniciativa, que gerou economia para o Estado, agilidade, facilidade para o cidadão, todos, né, que têm acesso também à Cefaz. Caso eu tenha deixado de explorar algo que você considere relevante ainda sobre esse tema, a palavra final é sua, Marco, fica à vontade.
1: Não, eu acho que eu fiz as considerações, né? Eu só frisaria, né, finalizaria com a seguinte situação. A gente sabe, né, da mesma forma que quando a gente transfere dinheiro entre pessoas, entre empresas, que a gente usa uma chave PIX, CPF, CNPJ e tal, a Cefaz, ela tem, obviamente, seu CNPJ, que é de conhecimento público, qualquer um constar. É importante que, quando nós tenhamos um valor a ser pago para a Cefaz ou algum órgão, não façamos um PIX para o CNPJ da Cefaz. Por quê? Porque o documento, ele é vinculado a um código de QR Code, cada documento tem o seu próprio. Então, se a pessoa resolver fazer um PIX, ela vai estar transferindo um dinheiro para a conta que vai cair num limbo lá que a gente não vai conseguir identificar.
0: Nem rastreia como pagamento.
1: Não, né? Não, ele não vai dar baixa no que ele
0: vai
1: fez.
0: Vai aparecer como doação.
1: Ele vai ter que pedir restituição disso, vai demorar.
0: Ixi,
1: então,
0: Maria.
1: Não, nunca, em nenhuma situação, fazer um PIX direto e sempre utilizar o QR Code do documento.
0: Que vem no documento, que já vai estar, inclusive, com o valor da parcela atualizado, caso ela tenha vencido em algum momento. Se você também quiser pagar antecipadamente, o Estado agradece, né? Marco, prazer conhecê-lo, manda um abraço para sua equipe, parabéns por essa iniciativa. que isso possa servir de um espelho aí, referência também para todo o país. E claro, para a secretária Renata, ela que adora também vir por aqui, portas abertas, até uma próxima oportunidade. Prazer conhecê-lo, Marco.
1: Igualmente, muito obrigado.
0: Valeu. Conversamos aqui com o Marco Helder, chefe de controle de arrecadação. Vamos para um rápido intervalo comercial, daqui a pouco a sequência do Jornal da Mix. Não sai daí, até já.
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3: Diego Baroni por aqui, falando do novo filme da saga Star Wars, que já estreou nos cinemas, O Mandaloriano e Grogu, continuação da série The Mandalorian, sucesso no streaming. Nessa nova história, o Mando, um caçador de recompensas, junto com seu inseparável companheiro Grogu, o queridíssimo Baby Yoda, precisa resgatar uma criatura que faz parte de uma raça perigosa de gangsters espaciais para conseguir informações para a Nova República, que ainda está derrotando os últimos resquícios do Império. Então, eu gostei do filme, apesar do roteiro não ser lá muito criativo. A ação é incrível, principalmente as cenas com naves. Agora, o filme empolga até a metade. Aí chega num ponto que parece que tá no fim já, dando a impressão que acabou um episódio da série e vai começar o outro. Mas após uma sequência emocionante, o longa ganha fôlego e entrega um final bom, digno de Star Wars, mas sem muito lugar pra ir, sabe? Poucas referências e sem pontas soltas. Assim, eu acredito que você só vai curtir mesmo se tiver familiaridade com esse universo. Mas se você tá com vontade de assistir só por causa do Baby Yoda, vai com tudo, porque ele não vai te decepcionar. O filme O Mandaloriano e Grogu está nos cinemas. Me segue no Instagram para mais, @DiegoBaroniNoAr. Lá tem o link do canal Kryptonita no YouTube, onde eu apresento vários conteúdos da cultura pop.
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0: Agora são 6:44, 6:44 na capital lagoana. Você que acompanha aqui o nosso programa, olha, mudança do trânsito aqui, hein? Ah, pra você que vem pela do Valdo Góes Monteiro, a partir da curva do Canaã Santo Amaro, ali pouco depois, né, da loja da Avan, só que sentido centro, é possível perceber aí um aumento muito grande já no fluxo de veículos. Tem até algumas retenções aí provocadas pelo semáforo. Não é congestionamento, é retenção, né? O trânsito flui com lentidão. Isso acontece também na Avenida Fernandes Lima, mas após o encontro aqui, Rotary Fernandes Lima, o trânsito também dá um aumento no fluxo e em alguns momentos aqui os semáforos da região também provocam retenções aqui para o motorista que segue em direção à Praça do Centenário. 6:44, hora da participação do jornalista Mozart Luna e as informações do interior.
8: Bom dia, estamos de volta aqui com o Boletim Integração de hoje, nesta quarta-feira, diretamente desta vez do estado do Paraná, no município de Foz do Iguaçu, divisa entre os países do Brasil, Paraguai e Argentina, temperatura 19 graus, estamos aqui chegando agora há pouco, no Hotel Viale Cataratas, tá certo? Estamos no apartamento ainda, nos arrumando para iniciar as gravações diretamente aqui do Paraná. E quero lembrar, olha, gente, já está circulando a revista Fácil, uma excelente revista mensal sobre turismo, que a gente tem a honra de dizer que somos o editor-geral da revista. Tem matéria sobre o Coxa dos Corais, Maragogi, tá certo? Tem matéria também sobre Maceió, tem muita coisa boa aqui. Tem até uma matéria sobre a mineração Vale Verde, gente. Olha que bonito, uma ação ambiental que eles estão fazendo e o simulado que foi um sucesso, muita coisa boa. E a nossa querida TAP, que é a nossa patrocinadora também aqui na Revista Fácil, com as suas ações, né, de melhoria de serviço. Tem aqui, olha, o Hotel Rochedo em Penedo, tem o Hotel Pedra do Sino também em Piranhas, tá bom? Então, Revista Fácil, gente, revista segmentada para o setor do turismo e do negócio do turismo. Bom, hoje tem muita informação, como eu disse a vocês. Tem o FPM, temos aí também de entrega de ternos e camisas esportivas lá em Maragogi, pavimentação de ruas lá em Maragogi, uma parceria do governo do estado com a prefeitura e muito mais, além de um curso de gastronomia em Penedo. 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E vamos às informações, olha só, o Fundo de Participação dos Municípios já está na conta das prefeituras desde o último dia 10, com um aumento de 9,19% em relação à mesma parcela do ano passado. Tá certo? No total foram depositados nas contas das prefeituras cerca de 5,8 bilhões de reais. Então, um dinheiro razoavelmente bom para os prefeitos investirem na infraestrutura, obras e melhoria da qualidade de vida da população, tá certo? E segundo os especialistas, esse aumento aí é devido justamente às declarações de um imposto de renda à pessoa física, tá bom? Bom, vamos a Penedo. Penedo está com inscrições abertas para um curso do projeto Penedo de Cozinha Itinerante, um projeto que chega aos municípios ribeirinhos com a formação presencial e certificação e acesso posterior ao conteúdo online. A ação será realizada no dia 16, 17 e 18 de junho, na tenda da Cozinha Itinerante, instalada na Praça 12 de Abril, no Centro Histórico de Penedo. A formação será ministrada pela chefe de cozinha Adriana Saldanha e contará com as aulas práticas e teóricas voltadas ao desenvolvimento das habilidades da gastronomia profissional, valorizando a comida como cultura, território, educação, patrimônio, sustentabilidade e geração de renda. O projeto é realizado por meio da Lei Rouanet, Ministério da Cultura e Governo do Brasil, junto com a Prefeitura de Penedo, tá bom? Uma boa oportunidade, chefe de cozinha hoje é uma mão de obra, né? Uma profissão muito procurada pelo Parque Hoteleiro Alagoano e pelos restaurantes também. De Penedo, vamos a Maragogi, onde o prefeito Dani Vasconcelos anunciou que no dia 11, amanhã, será entregue às equipes de futebol e esportes diversos lá do assentamento Aquidabã, 11 padrões esportivos e dos uniformes dos também mototaxistas serão beneficiados. Está aqui, chegou agora a notinha. Então, além dos esportistas, praticantes de futebol e outras atividades esportivas, os mototaxistas também vão ganhar um uniforme da prefeitura. A prefeitura de Maragogi também está realizando pavimentação asfáltica de várias ruas do setor urbano da cidade, uma parceria com o governador Paulo Dantas, tá certo? Que tem o projeto Pro Estrada. Então, Maragogi está ganhando um banho de asfalto, sinalizando. Tomara, né, que a concessionária Verde Alagoas não arrebente, não destrua a pavimentação lá em Maragogi. Uma pena que essas empresas elas abrem buraco, né, fazem dano à pavimentação asfáltica e não fazem a recomposição, tá bem? Bom, diretamente aqui de Foz do Iguaçu, estado do Paraná, para o Boletim Integração, a gente volta amanhã com mais informações, desta vez sobre o evento que está acontecendo aqui.
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0: 6:50, vamos para Brasília.
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0: O presidente do Senado, Davi Alcolumbre, do União do Amapá, cancelou de última hora uma reunião com o chefe da Comissão de Constituição e Justiça da Casa, senador Otto Alencar, do PSD da Bahia, para falar sobre o planejamento envolvendo a tramitação da PEC, o fim da PEC, né? 6x1. O encontro estava marcado para amanhã de ontem, na residência oficial do presidente do Senado em Brasília, mas acabou cancelado por Alcolumbre pouco tempo antes de acontecer. O presidente da comissão já estava a caminho aí da residência, né? A coluna, Otto Alencar, contou ter viajado de Salvador a Brasília ainda de madrugada para chegar a tempo para a reunião. Repara só, ao sair do aeroporto, rumo à residência oficial, já no caminho ali, preparando, né, tomando aquela água para conversa longa, recebeu a informação de que ela havia sido cancelada. Aí ele foi, desabafou com a reportagem. Eu saí do aeroporto, chegando no meio do caminho, ele ligou. Aliás, não foi nem ele quem ligou, né? Foi a secretária dele, que disse que depois ele falava comigo. E eu disse, tá bom, diga a ele que quando ele quiser falar comigo, ele fala, né? Foi o que disse o relator aí, o presidente da CCJ. A decisão, ela deixou o senador baiano bastante irritado. A coluna, o chefe da CCJ afirmou, inclusive, que não pretende atuar para apaziguar a relação entre o presidente Lula e também Davi Alcolumbre. Vocês sabem, essa relação, né, de ambos ficou abalada depois que Alcolumbre trabalhou nos bastidores para barrar a indicação do Jorge Messias para o STF, né? O Supremo Tribunal Federal. O senador Otto Alencar ressaltou ainda que a tramitação da PEC pelo fim da escala 6x1 não depende dele, uma vez que a proposta ainda não foi despachada por Alcolumbre para a CCJ no Senado. O que é que aconteceu? Teve aprovação na Câmara, a Câmara remeteu para o Senado, existe uma fila de processos para serem despachados. O Alcolumbre sabe que essa matéria é de interesse do governo, mas está dando aquela famosa segurada, né? Como costuma dizer o Kelsan, embaçada. Uma embaçada, como o vidro aqui da gente fica, né? Você não vê o outro lado. Por quê? Porque o Alcolumbre está justamente fazendo essa birrazinha em relação ao governo federal. Inclusive, ele recebeu empresários paulistas que representam, né, a economia nacional, porque eles têm uma outra proposta. Eles estão defendendo uma PEC paralela. Você que é o que gosta de trabalhar por horas, né? Então agora você podia ter horas flexíveis para você trabalhar quanto tempo você quisesse. Você tendo resistência mais do que a Ana, você trabalhava 12 horas, a Ana ficava ganhando só por 8 horas e você ganhava por 12. Quem é que vai ficar no final bem, né? O que trabalha por 12. Agora é claro que fisicamente ia destruir toda a ideia do que é o fim da escala 6x1. Eu não preciso nem dizer para você que essa proposta dos empresários acabou ganhando uma narrativa pesadíssima, né? Do movimento sindical, que chamou de PEC da escravidão. Seria a PEC da volta da escravidão. Vamos aguardar. É importante, a Câmara deu sua contribuição. No Senado, a senadora Eudócia Caldas, que ontem ganhou destaque aí quando teve uma discussão com o senador Renan na Comissão de Assuntos Econômicos, ela até mudou de opinião. Ela era a favor dessa PEC aí dos empresários, das horas flexíveis, mas voltou atrás e agora vota pelo fim da PEC 6x1. E com isso, todos os senadores alagoanos, assim como todos os deputados que já votaram, né, contra, a favor do fim da PEC da escala de trabalho 6x1. Então agora é 5x2 o modelo que está sendo construído. Vai ter as especificidades de algumas categorias, mas em geral a maioria dos trabalhadores trabalharão 5x2 até sexta e folga sábado e domingo. 6:54, quem chega com a informação é o Rogério Costa, direto da redação.
9: Mais uma vez, nós estamos aqui no Jornal da Mix, direto da redação, e Delmiro Gouveia vai ganhar uma nova central de hemodiálise, medida que visa ampliar a assistência aos pacientes renais da região do Sertão. O anúncio foi feito pelo próprio governador Paulo Dantas durante a agenda realizada no último final de semana no Sertão, no município de Delmiro Gouveia. O governador, na oportunidade, também confirmou o curso de medicina em uma unidade da UNCISAL, Universidade de Ciências da Saúde de Alagoas, localizada no sertão. A criação da unidade de nefrologia, ou seja, de tratamento de doenças renais, é uma demanda antiga da população sertaneja, muitas vezes obrigada a fazer grandes deslocamentos para alcançar o tratamento. Com a instalação da central em Domingos Gouveia, tudo vai ficar mais fácil e centralizado ali mesmo na região, interiorizando o atendimento. A expectativa é que essa central, ela, quando estiver funcionando, ofereça suporte completo, com infraestrutura moderna, equipes multidisciplinares para oferecer o atendimento especializado, seguindo o que preconiza o Sistema Único de Saúde, o SUS. Portanto, vem aí novidades no sertão. Curso de medicina e também agora uma unidade para hemodiálise extremamente necessária para a população alagoana. Voltamos com você.
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0: 6:56, tá então. Rogério Costa chegando com a informação aqui no nosso programa. Informação de política e bastidores da política, quem sabe traz tudo na Gazeta Web, é o Edivaldo Júnior, né? Ele disse aqui que o JHC tentou sem sucesso uma reunião com o Lula e para fazer um acordo com o PT aqui em Alagoas. Após uma agenda política no Rio de Janeiro, JHC passou parte da semana em Brasília tentando reorganizar a sua estratégia para a eleição de 2026. Segundo uma fonte próxima ao presidente Lula, o ex-prefeito de Maceió buscou uma audiência com o petista, mas o encontro não aconteceu. É verdade, Lula não quis receber porque o ex-prefeito não cumpriu até agora o que tinha acordado com ele. O presidente Lula, reparem, falou esse interlocutor que estava lá no ambiente da presidência. Essa tentativa de audiência, ela se deu entre os dias 18 e 21 de maio, período em que o prefeito teria passado em Brasília após um final de semana com a família no Rio de Janeiro. Vocês lembram, né, que ele foi fotografado lá no Maracanã. E eu me lembro dessa imagem, foi o aniversário do sogro dele, foi celebrado lá no Rio. Durante a passagem pela capital federal, JHC também teria procurado dirigentes nacionais do PT, entre eles o presidente nacional da legenda, Edinho Silva, em busca de uma aproximação política. O objetivo seria abrir um canal de diálogo aí com o partido e avaliar também a possibilidade de entendimento em Alagoas. Dirigentes do PT alagoano foram procurados por Edinho em nome de JHC. A proposta é que fosse feita uma reunião para avaliar uma possível aliança, mas as conversas, no entanto, não avançaram. O principal obstáculo está no cenário local. O PT de Alagoas segue totalmente alinhado ao governador Paulo Dantas, também ao senador Renan Calheiros e ao senador Renan Filho. Além disso, dirigentes petistas defendem participação direta na chapa majoritária do grupo governista. Nos bastidores, a avaliação é que JHC continuará buscando essa interlocução com o presidente Lula e também com setores do PT nacional. O movimento faz sentido dentro da estratégia adotada pelo ex-prefeito, que até agora não declarou apoio a nenhum pré-candidato à presidência da República. A aproximação com Ronaldo Lessa também reforça essa leitura. O vice-governador, que passou a integrar o grupo político de JHC, já declarou publicamente que acredita no apoio do ex-prefeito ao presidente Lula em 2026. O Lessa deu uma entrevista aqui na capital alagoana e disse o seguinte, que na avaliação dele o JHC estava mais para Lula do que para Flávio Bolsonaro. Vocês lembram disso, né? Aí depois levou um pito. Pito é um carão, né? Ele disse, ó, você tá falando por você e todo mundo se afastou, o Ronaldo ficou só, né, durante um tempo, adoeceu, tomara que esteja melhor de saúde. Fica aqui as considerações para desejo de votos de melhoras para o ex-governador Ronaldo, atual vice-governador do estado. Mas aí por que agora o Edivaldo Júnior, né, que traz aqui essa informação na Gazeta Web, confirma que o ex-prefeito está se voltando-se mais uma vez para aí o Ronaldo Lessa? É porque ele queria que o vice dele saísse de Arapiraca. Isso selaria definitivamente o apoio do prefeito Luciano Barbosa A especulação mais forte é exatamente de Célia Rocha. Inclusive a Célia está dançando forró com ele aí em tudo que é feira que ele vai durante a campanha, não é? Está sempre aparecendo nas imagens por aí. Por quê? Porque garantindo o voto de Arapiraca ele imagina, e o apoio do prefeito, ele imaginaria assim: bom, a partir dali eu envolvo todos os municípios próximos a Arapiraca. Só que a vinda da Célia não garante o apoio do Luciano. Aí ele viu que deu com burros na água, né? Aí disse: rapaz, é melhor voltar para a estratégia anterior, que é o Ronaldo. Aí agora o Ronaldo está sendo lembrado novamente. Então, com a presença do Ronaldo, que já deu uma cantada de que ele estaria mais para Lula, disse: bom, vou voltar a falar com Lula. Só que agora o Lula já está sabendo, o MDB já fez um relatório. Ontem teve uma discussão, Eudócia e o senador Renan, no Senado. Né? Então, quer dizer, está todo mundo sabendo que a sacada feita pelo JHC até aqui só criou problema e não criou solução. Então, vai ser difícil realmente encontrar os companheiros aí para o processo eleitoral. Quem fala o que quer, né? Já viu, ouve o que não quer, né? Tá vendo aí, Kel? Você que gosta de provocar. 7:01, vamos para um rápido intervalo comercial. O pessoal perguntando pela Thaís. Thaís está numa breve missão hoje, mas amanhã estará de volta numa boa, viu? Aqui com roupa nova, claro, do Brechó das Cavalcante. Eu vou para um rápido intervalo, daqui a pouco a gente volta. Até já.
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10: A Copa do Mundo de 2026 também marca uma virada de geração. Jogadores como Jude Bellingham, Lamine Yamal, Musiala e Vinícius Júnior chegam como protagonistas. A tendência é ver novas estrelas assumindo o palco e mudando o rumo das seleções. Porém, vamos falar a verdade, alguém duvida da capacidade dos tiozinhos Messi ou Cristiano Ronaldo? Olha, os coroas ainda batem um bolão, né?
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0: Agora 7:05. Alô você, rapaz. Não saiu de casa ainda? Vixe Maria. Se você estiver chegando à capital alagoana pela L101 Norte, já vai sentir uma paradinha ali em Cruz das Almas, né? Em Cruz das Almas, os semáforos já estão dando aquela breve retenção, né? Pelo menos até a ladeira de acesso ao bairro do Jacintinho. Isso mesmo, a ladeira da UPA, né? Famosa ladeira da UPA ali no Jacintinho. Fernandes Lima, o trecho a partir da Rotary, sentido Centenário, também deu uma apertada geral. Tá bem mais lento, né? Esse tráfego em direção à região central. Cuidado com as motocicletas ao mudar de faixa. A L101 Sul, felizmente, aqui com boa fluidez. Se você vem pela L101 Sul, cuidado. Em frente ao Laguna, tem faixas com parada espontânea para que você não bata por trás, né? Colisão traseira e evitar aquele engavetamento que teve na semana passada, tá bom? Agora são 7:06, 7:06, hora da participação do jornalista e blogueiro Edivaldo Júnior.
2: Olá, tudo bem? Eu sou Edivaldo Júnior. O tema de hoje é da água para o vinho. O ex-prefeito de Maceió, João Henrique Caldas, JHC, passou a adotar um tom mais crítico nos últimos dias, na pré-campanha para o governo. Não só ele, a mãe dele também, a senadora Eudócia Caldas, partiu para o confronto direto no Senado Federal. A gente viu isso, a imprensa toda mostrou isso ontem, contra o senador Renan Calheiros. Não é a primeira vez que eles trocam farpas, mas agora o enfrentamento, o confronto foi mais direto. O JHC, na semana passada, partiu para o ataque contra Paulo Dantas e tem dado algumas indiretas contra o Renan Filho. Essas críticas todas, muitos adversários avaliam que pode ser uma reação aí ao crescimento de campanha do Renan Filho, que passou a ocupar muito mais espaço, territorialmente falando, no interior, e vem avançando aí, Sertão, região norte, região sul, Agreste, e vem aí se aproximando de Maceió. Então o JHC pode estar reagindo de alguma forma com essas críticas. O candidato, o pré-candidato do PSDB também tem reagido de outras formas. Ele tem avançado ou tentado avançar em municípios do interior, fazendo eventos ou caravanas aí em várias cidades, Feira Grande, Maribondo, Ana Dia. Ele tem circulado, tem tentado reagir a esse avanço do Renan Filho no interior, com um pouco mais de dificuldade, porque o Renan Filho traz aí, digamos, um número muito maior de prefeitos no seu grupo, a força do governo do estado, e nesse momento pode ser que as críticas do JHC sejam uma forma de reação para tentar aí frear um pouco esse avanço ou tentativa de avanço do Renan Filho. A gente só vai ter uma ideia de como é que anda a temperatura de campanha efetivamente no início da próxima semana, quando vai sair a primeira pesquisa registrada depois de várias semanas. Nos últimos dias, o TRE derrubou várias pesquisas aí que iam ser divulgadas. A próxima pesquisa deve ser divulgada aí sem nenhuma intercorrência, né? E aí a gente vai ter uma ideia de como é que anda a temperatura, porque a julgar pelos comentários que a gente ouve nos bastidores, está uma disputa bastante equilibrada. Há quem diga que o Renan Filho virou, há quem diga que o JHC continuou na frente, mas vamos esperar as pesquisas para entender se de fato esse posicionamento, essa mudança tem a ver com a temperatura de campanha. Eu hoje fico por aqui, até a próxima.
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0: Muito bem, muito obrigado então a você que está acompanhando, obrigado também ao Edivaldo Júnior, obrigado ao Oliveira, está na audiência aqui do programa, um abraço para ele. Abra a oficina lá, pá. O povo já está na porta esperando, né? Ele que teve ontem com o seu Robério. O seu Robério é o pai da Thaís. Repara, a conversa foi boa, né? Por isso que a minha orelha direita coçou pra danada. Era eles falando, obviamente, dos bastidores aqui. Um abraço pra você, um abraço também pro seu Robério, tá certo? Seu Robério, se preocupe não, tá bem, tá certo? Volta amanhã. Aí tá numa missão aí, que ela agora é empresária, né? Então agora... Amanhã ela tá normal, valeu? Um abraço para os dois aí, obrigado pela audiência qualificada. Olha, 7:10, obrigado também ao Edivaldo Júnior. E atenção, a Polícia Civil de Alagoas deflagrou a segunda fase da Operação Teto de Vidro, né? Novas medidas cautelares, elas foram tomadas aí para o aprofundamento das investigações que apuram também um esquema de fraude conhecido como golpe do falso cadastro habitacional. Vixe, Kel, tem esse também aqui agora. O cara diz aí, faz um cadastro, cobra uma grana de você, no final você não está em cadastro nenhum, né? A ação teve como foco o cumprimento de mandados de busca e apreensão e outras medidas cautelares autorizadas pelo Poder Judiciário contra investigados apontados como participantes da estrutura criminosa responsável pela captação de vítimas e também intermediação de pagamentos e movimentação de recursos obtidos por meio de fraude. A operação, ela foi realizada pela equipe da Delegacia de Estelionatos, coordenada pelos delegados Dalbert Pinheiro e Michele Santos, com o objetivo de identificar novos envolvidos, aprofundar a análise patrimonial dos investigados e localizar bens e ativos passíveis de constrição judicial para garantir o futuro ressarcimento das vítimas, ou seja, devolver o dinheiro que eles perderam com o golpe, né? Durante o cumprimento das medidas judiciais, foram realizadas buscas em diversos endereços, resultando na apreensão de veículos, também bens de valor e outros elementos de interesse para a investigação. As medidas visam ainda identificar e preservar o patrimônio passível de constrição judicial, buscando assegurar justamente essa devolução do dinheiro para quem foi vítima. As diligências têm como finalidade rastrear patrimônio, veículos, ativos financeiros e outros bens eventualmente vinculados ao esquema criminoso, possibilitando também a adoção dessas medidas. É o que está posto aqui para você que acompanha a nossa programação, as imagens liberadas aí também pela nossa Vânia Avelino. 7:12, 7:12. Todo mundo falando também da chuva. Maceió registrou 79,6 milímetros de chuva, hein? Tem barulho de chuva não aí, Kel? 79,6 milímetros de chuva nos primeiros dias de junho, o equivalente a 24% do volume esperado para todo o mês. Caramba, já choveu isso tudo? De acordo com os dados aí do Centro Integrado de Monitoramento e Alerta também da Defesa Civil de Maceió, CIMADEC, a média histórica para junho é de 323 milímetros, o que significa que ainda pode ocorrer aproximadamente 243 milímetros de precipitação até o final do período, né? Essa fase é a fase que os nossos rios e alguns açudes também, né, e barragens dão aquela levantada, é uma recomposição hídrica, né? Apesar das chuvas registradas até o momento, não há nenhum alerta emitido aí pelo Sistema Instituto Nacional de Meteorologia, ou pelo menos pelo Centro Nacional de Monitoramento e Alerta de Desastres, o que é bom, né? Mesmo com os índices dentro da normalidade, a Defesa Civil segue atuando de forma preventiva e principalmente... Isso é barulho de chuva, hein? Ah, olha aí. Gente, isso não é uma fritada de ovo, isso é um barulho de chuva que o Kel achou ali. Ficou meio parecendo uma fritada de ovo, né? Mas tudo bem, tá certo? É barulho de chuva, a versão mix pra chuva. Então, ó, pra finalizar, qualquer situação de riscos aí provocados pela chuva, vocês podem ligar 199, 156 ou ainda 3312-5890, tá certo? E também 3312-5899. E também tem um número nacional que é o 0800. É o 0800 030 6205. 0800 0300-6205. Agora, 7 horas e 14 minutos, 7h14, vamos para um rápido intervalo comercial. 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
1: Agora são 7:19, 7:19, o trânsito na Via Expressa, Avenida Menino Marcelo, hein? Deu uma mudada. Depois ali daquela região onde fica o bairro da Serraria, é possível perceber que tem um trânsito bem mais intenso até o final, é o encontro da Serraria Barro Duro, tá? O motorista está enfrentando lentidão nessa região, então fica atento, não há registro de acidentes, felizmente, mas é exatamente o aumento do volume de veículos, então exige muita atenção de você motorista que transita nessa área.

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0: Muito bem, 7:20 para você que está acompanhando o nosso programa. Atenção pai, atenção mãe, né? Se o filho já foi para a escola ou ainda está dormindo, porque ficou no zap até tarde ontem. Quando ele acordar, já anote o que eu estou falando, hein? Oportunidade de formação profissional, inclusive com a perspectiva muito clara de empregabilidade, ou seja, estuda, aprende uma profissão e garante um emprego. Olha que coisa boa. Eu estou recebendo agora o Ricardo Lisboa, ele é superintendente de desenvolvimento do ensino médio da Secretaria de Educação, a SEDUC. E ele tem uma boa notícia, que é um convênio entre o governo do estado e o Senai. Senai, não preciso falar, né? É tão importante que formou até o presidente aí. O único curso que o Lula tem foi o Senai que formou. Ele foi para o mercado de trabalho e virou metalúrgico lá. Pois bem, o estado firmou esse convênio com o Senai para uma oferta de 2.000 vagas em cursos técnicos e alunos da rede estadual. Então, é uma grande oportunidade. Ricardo, muito bom dia. Obrigado pela sua presença logo cedo, nessa fria que está aqui o estúdio hoje. Seja bem que você viu preparado, né? Porque a gente preparou essa armadilha hoje aqui. Mas como é que foi possível o governo de Alagoas fazer essa parceria com o Senai, que é realmente uma chancela nacional, reconhecidíssimo, né, pela empregabilidade que garante aí país afora? Bom dia.
2: Bom dia a todos e a todas. A gente fica muito feliz com essa parceria, né? O governo do estado de Alagoas está num projeto estratégico de expansão da educação profissional. Então, a educação profissional hoje é algo que a gente persegue hoje, que estrategicamente a gente entende o desenvolvimento de Alagoas. E estar com o Senai é algo formidável, porque o Senai traz todo esse know-how e esse entendimento de que o aluno que estuda no Senai tem uma preparação de qualidade e sai possivelmente empregado. Então, uma formação técnica de qualidade para o alagoano. Então, são 2.000 vagas que a Secretaria de Estado da Educação celebra um convênio com o Senai a partir de um projeto que é nacional, um projeto que se chama PROPAG, a partir de um projeto do Estado também de Alagoas, que é de expansão da educação profissional.
0: A adesão do estudante aqui, no caso, é voluntária. Ele quem se interessa em fazer essa inscrição, escolher qual é a área de formação que ele quer atuar, e é a partir daí que as coisas acontecem.
2: Totalmente gratuito. O estudante procura a escola, a direção da escola, o coordenador, seu professor mentor, e manifesta esse desejo, né? Estudantes da segunda série e estudantes que estão nas escolas que são de manhã, à tarde ou à noite. Não aquelas de tempo integral, porque o aluno vai para o Senai. Uma coisa muito bacana é que o aluno ele vai contar com a infraestrutura do Senai, ele vai conhecer os laboratórios, vai conhecer essa perspectiva de mercado, né? E como o mercado necessita desse profissional, como prepara dentro dos laboratórios do Senai. Então o aluno está lá estudando de manhã. Então terminou o curso do ensino médio de manhã, à tarde ele vai para o Senai. E uma coisa bacana, ele vai ter refeição, a gente vai dar, o Estado vai dar refeição, vai dar transporte para que ele possa ir no contraturno estudar no Senai.
0: Ó, o Estado criou o programa que virou a base do Pé de Meia, que é o Escola 10, não é isso? Já garante lá um percentual de ajuda para ele se manter também a cada mês. Para esse aqui ainda vai ter um incentivo também.
2: Vai ter incentivo. Esse estudante, o nosso estudante do que estuda um horário só, quando ele passa a estudar no curso do Senai, a gente entende que ele vai estar numa jornada muito ampliada, o dia todo. Então a gente vai aumentar o cartão Escola 10. Hoje ele recebe R$100, né? É universal aqui em Alagoas. Todos os nossos alunos, eles, o tempo parcial, ele recebe 100 e quem está em tempo integral, 150. Esses estudantes passam a receber R$150 por mês, além de receber o pé de meia também, né? Muitos deles recebem o pé de meia, então eles recebem 150, o pé de meia, vão ter transporte, vão ter alimentação e vão ter uma formação técnica para atender a nossa demanda aqui de indústria em Alagoas, porque é uma coisa muito bacana. É demanda de indústria. Então você vai ter uma formação em eletrotécnica, eletrônica, em desenvolvimento de sistemas, que é algo assim que o nosso estudante não só trabalha aqui em Alagoas, mas trabalha no mundo. Hoje a gente tem estudantes profissionais que daqui de Alagoas podem desenvolver para multinacionais a partir dessa formação de desenvolvimento de sistemas.
0: Pois é, gente, um detalhe importante. Todos os cursos que estão apontados lá são cursos que têm necessidade de mercado, previamente discutido já com a indústria alagoana, e é por isso que, de alguma forma, eles já contam com essa mão de obra, e é possível que, a partir do bom desempenho na formação, já saiam até empregados.
2: Exatamente. O Senai e a Secretaria do Estado de Alagoas vêm fazendo estudos de mercado, estudo de demanda, e os cursos propostos, disponibilizados, são cursos que atendem essa demanda. Então, de acordo com o Observatório do Senai, que é um observatório da indústria, já apresenta 80% dos alunos que terminam esse curso, eles já saem empregados. Então, é algo assim, com um impacto formidável na indústria e no mercado de Alagoas. Alagoas tende-se a se desenvolver. E uma coisa bacana é que nesse momento...

0: inicial. É um piloto que a gente está desenvolvendo com o Senai e a ideia é que nos próximos anos a gente possa ter muito mais essa oferta, né? Além de toda a oferta que a gente já traz na educação profissional da secretaria, com tempo integral, com estudante sendo acompanhado, professor, mentor, a gente também vai buscar essas parcerias para a gente aquecer o nosso desenvolvimento, né? E é um desejo até do nosso governador, né? Nosso governador, quando ouviu esses dados, quando entendeu, né, que o aluno sai empregado, não pensou duas vezes. Vamos fechar essa parceria e é uma parceria de muito sucesso.
1: Pois é, uma semente que a gente está plantando para o futuro, né? O futuro trabalhador de Alagoas pode estar saindo aqui desse curso de formação. Sem turmas simultâneas, vão estar distribuídas entre as unidades do Senai localizada aqui na capital, Poço, Benedito Bentes e também no Distrito Industrial. São três locais aqui em Maceió. E também tem Arapiraca.
0: E Arapiraca também. São as quatro unidades que vão receber esses 2.000 estudantes. E esses 2.000 estudantes, eles vão estar dentro de um projeto do Senai de permanência. Além de ser aluno S, né? O aluno passa a ser também aluno do sistema S e conta com os benefícios de toda essa rede que é S, né? Além de ser aluno da rede estadual, passará a ser também estudante da rede S.
1: Pois é, vai mudar o Senac, né? Vai ter lá as ofertas do Senac. Olha, tem academia no Senac, bom pra você. Tem show lá no Senac, tá? No Sesc agora. Vai voltar também aí aquela, como é? O Kel, você que gostava de ir lá quando você era solteiro? Happy Hour. Happy Hour, lembrou na hora, viu aí? O cara tem saudade quando era solteira. Não lembrou na hora, né? Ou faz tempo, né? Criou tanta confusão lá. Pois é, então, ó, você entra pro Sistema S e fica, obviamente, aí criando essa possibilidade aí de entrar no mercado de trabalho. Lembrando que são alunos que estão no segundo ano do ensino médio, porque como explicou aqui o Lisboa, é para ele ir acabando o ensino médio e já estar em condições de atender essa demanda também do mercado de trabalho. Vamos lá para as formações que estão disponíveis. Olha, tem química. Eu sou formado em química, viu, cara? Você nem sabia, eu estou falando aqui. Mudei tudo, vim para comunicação. Tem química, petroquímica, qualidade, planejamento e controle da produção, desenvolvimento de sistemas, que é o que você falava aí, que ia dar uma amplitude até internacional, edificações, que é para a área de construção civil, eletroeletrônica, eletromecânica, plástico, segurança do trabalho, manutenção de máquinas industriais e manutenção automotiva. Deixa eu falar uma coisa para você sobre segurança do trabalho. Todas as empresas, a depender de uma quantidade X de trabalhadores, precisa de um técnico de segurança do trabalho. Então também tem boa empregabilidade para essas áreas, tá? Essa iniciativa, ela atende diretamente às demandas identificadas pelo mapa do trabalho industrial. Ou seja, a nossa indústria falou com o Senai apresentando onde é que tinham vagas, necessidades futuras por conta da ampliação do mercado e fez essa parceria com essa mão de obra muito jovem, que é a mão de obra do governo do estado. Qual é a expectativa de vocês, Lisboa, em relação a essa formação agora?
0: Olha, a gente entende que isso é um projeto estratégico, um projeto que só começou. A gente agora inicia com 2.000 vagas, a gente quer atender outros setores produtivos, né? Veja que a gente está nessa perspectiva da indústria, mas a gente quer comércio, a gente quer serviços, a gente quer saúde, quer educação,
1: empreendedorismo,
0: quer cultura. Então, a perspectiva desse projeto é realmente estruturante para a gente modificar o estado de Alagoas, né? Ao longo desses anos todos, a gente tem melhorado, né? Não é à toa que hoje a gente é o estado que puxa o IDH, não é? O IDH do Brasil e do Nordeste, ele foi puxado por Alagoas por conta do desenvolvimento educacional que a gente teve, né? Não existe desenvolvimento sem educação. Então, esse projeto de educação profissional, esse projeto de desenvolvimento de Estado, é algo que a gente entende que é estratégico. Então, ao longo desses anos, a gente perseguiu essa estratégia e a gente continua nisso, né? O refinanciamento dos juros por educação, que é um projeto do governo federal, o PROPAG, ele vem para financiar essa educação, né? A gente tem uma meta nos próximos 10 anos, que é que 50% dos nossos estudantes estejam na educação profissional. Então, o Plano Nacional de Educação, o Plano Estadual de Educação, que está sendo formulado, ele traz essa meta ousada, né? Imagina, a gente tem quase 120 mil alunos. 60 mil alunos do ensino médio precisam estar na educação profissional em 10 anos, né? Parece algo pouco, mas não é, né? É uma coisa grandiosa. Imagine a gente trazer formação técnica ainda no ensino médio para metade dos nossos estudantes. Isso é algo estruturante, né? Se a gente pegar...

0: países como a Alemanha tem uma grande perspectiva de educação profissional na formação média. Então é algo que o país vive e é um país de primeiro mundo, né? Entende essa formação para atender o mercado de forma muito sistêmica e estruturada. Então Alagoas busca isso dentro desse projeto nacional, que é algo que cada estado está buscando, né? Tem suas metas, claro. E é algo muito importante.
1: E eu vou aqui projetar uma situação, porque eu tenho andado muito no CEPA, minha filha é atleta e treina lá. E eu tenho visto, né, algumas unidades que estão ali com prédios que poderiam, no futuro, quem sabe, na parceria com o Senai montar oficina lá mesmo. Aí vocês vão economizar com o transporte, que hoje vocês vão oferecer até o transporte. Fala sobre isso também, que é algo importante. Quer dizer, não tem como o cara dar uma desculpa que não vai estudar e trabalhar. Comida, vai ter o aumento da grana para estudar e ainda vai garantir o transporte.
0: Isso mesmo. A gente tem a bolsa, né? A bolsa que a gente aumenta, reforça o bolso do estudante, né? Isso acho que é muito difícil a gente entender. Quando a gente estudava,
1: rapaz,
0: você
1: recebia essa mesada. Eu tô impressionado, né? Porque praticamente é um cara que tá pegando na mão lá. Rapaz, você vai se formar, tô te incentivando. Não tem desculpa, não tem obstáculo para estudar mais nenhum.
0: Eu mesmo lembro quando eu estudava ensino médio, meu pai, comerciante, marchante lá em Viçosa, ele terminava a feira, dava um trocadinho pra gente, né? Hoje não, quem dá é o Estado, né? O Estado paga uma bolsa mensal. E além de outros projetos, né, e apoio, isso é muito bacana porque faz com que o estudante seja economicamente ativo. Né? Mas além dessa bolsa, a gente também vai garantir o transporte, que é um direito do estudante para ele se locomover, e é um projeto de permanência do estudante. Né? A gente conversou com o Senai, a gente está repassando recursos para o Senai promover o curso, mas no sentido da transporte e alimentação, é a Secretaria de Estado que vai fornecer para que o estudante saia de manhã depois do almoço, ele chegue também, antes de ele chegar na escola, ele almoce, né, no Senai. Antes de ir para o Senai, ele almoce na escola. Então, são coisas que a gente entendeu que são estruturantes, são importantes definir e garantir para que o estudante ele chegue feliz e ele consiga cumprir essa carga horária e concluir o curso.
1: É muito bom isso aqui, gente. É algo que a gente está falando de algo, de uma Alagoas, que é uma Alagoas que não existia, né? Há 30 anos atrás, quando eu comecei como profissional, quando você estava se formando também, e outros tantos, né? Porque a gente sabe que nem todos que vão acabar o ensino médio têm a vocação para seguir para o ensino superior. Então, você dando uma formação técnica para ele entrar na indústria, para ele entrar no comércio ou abrir o próprio negócio com perspectiva de empreendedorismo, é também uma maneira de contribuir para a nossa economia e também para reduzir a violência. Porque os estudos indicam, né, que a juventude que não é acolhida na escola e não é acolhida para o mercado de trabalho, infelizmente ela é acolhida justamente pela criminalidade, né? Dependência química, enfim, acaba interrompendo o ciclo da sua própria vida. E o Estado está lhe oferecendo uma perspectiva de futuro, que é muito bom. Fico muito feliz em saber que houve essa estratégia da educação, que agora tem esse olhar também para a formação profissional. Ricardo Lisboa, só tenho a agradecer a você por trazer essa boa notícia. Então, você pai, você mãe, anotou tudo. Se o seu filho está no segundo ano, tá certo? Quando ele levantar 10 horas da manhã hoje, lembre-se de que ele tem essa oportunidade de agora, tá certo? Além do estudo, também se formar profissionalmente. Ó, Ricardo, caso eu tenha deixado de explorar o que você considere relevante, por favor, palavra final é sua. Como é que faz esse processo de inscrição? Procura a secretaria da escola, fica à vontade aí.
0: Isso mesmo, a gente está dizendo para os nossos estudantes, falando, a gente está visitando as escolas próximas às unidades do Senai, ainda fazendo, assim, fechando as últimas vagas, né? A gente apresentando para o estudante essa perspectiva de empregabilidade. É importante que o aluno entenda que o curso que ele está entrando, ele tem um impacto grande no mercado de trabalho, na indústria de Alagoas, no desenvolvimento do Estado. Então, o que, é que a gente está pedindo? A gente está pedindo que esse estudante procure seu professor mentor, procure sua escola. Né? A gente tem as escolas do ensino médio, todas elas têm um professor mentor, um professor por turma. Então, professor mentor, como é que eu faço? Ele vai buscar lá na escola, na secretaria da escola, no, na direção, na regional, explicando como é que faz a matrícula, né? E aí, a depender da situação, porque as vagas estão se esgotando, a depender da situação, a gente ainda consegue contemplar e acolher esse estudante. Mas últimas vagas, últimas vagas mesmo para a gente poder fechar lá em Arapiraca, não é? As escolas estão sendo atendidas lá. São 440 vagas em Arapiraca e as outras aqui em Maceió. Então, essas unidades em Maceió, próximas ao Senai, busquem a direção da escola, porque ainda tem algumas vagas em alguns cursos que são muito importantes.
1: Valeu. Ricardo Lisboa, superintendente de desenvolvimento do ensino médio da SEDUC, não foi para a Inglaterra, mas ficou aqui com outra missão, né? Que é formar os estudantes, tá bom? Sucesso pra você, um abraço da equipe, até a próxima, meu irmão. Obrigado aí por essa boa notícia. E você, pai, você, mãe, que acompanhou essa entrevista, vai divulgando aí para o seu filho aqui dentro da nossa programação. 7:36, vamos para um rápido intervalo comercial. 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
3: Pergunta do Kaique, de São Paulo. A minha namorada quer que a gente só vá em restaurante caro e compre roupa de marca pra postar no Instagram. Eu ganho 3.000 e não tô aguentando o ritmo, não. Como falar de dinheiro sem ela achar que eu sou um fracassado?
4: Kaique, antes de te responder, eu preciso eu te fazer uma pergunta. A sua namorada sabe que você ganha 3.000 por mês? Ou ela acha que você ganha bem mais que isso? A resposta muda todo o jogo, porque se você é o tipo de cara que ganha pouco, mas finge que é rico, sua namorada pode achar que você tem dinheiro pra caramba e por isso ela fica querendo gastar. Mas se a sua namorada sabe que você ganha só 3.000 e ainda assim quer gastar com coisa cara, aí é ela que tá sendo sem noção. Então, de uma forma ou de outra, a gente entra num dos assuntos mais importantes de um relacionamento, que é a clareza e a transparência na comunicação, tá? Tem pesquisa hoje que fala que a maior causa de divórcio são os problemas de comunicação entre o casal, e a segunda maior causa são os desentendimentos financeiros. Então, se você realmente vê futuro nesse teu namoro, vocês precisam alinhar esses dois pontos, tanto a comunicação quanto a organização financeira, tá? Estuda sobre isso para você poder ajudar a sua namorada a entender sobre planejamento, organização financeira. Se vocês veem um futuro brilhante pela frente, já começa a se organizar agora para os planos futuros, mas tudo tem que ser alinhado na comunicação, principalmente se vocês querem viver por muitos anos juntos.
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5: Alô, você que tá no trânsito, indo para o trabalho, levar filho no colégio, na faculdade, né? Olha, boa notícia, hein? Deu uma diminuída na carga de veículos que vem da parte alta da cidade em direção à região central. Deu uma acumulada maior na Fernandes Lima, tá fluindo aí com lentidão, mas tá indo, né? Não tem registro de acidente, o trânsito tá numa boa, tá certo pra você que tá aqui. Inclusive, o Google tá dizendo que tá em condições normais. Cruz das Almas continua tendo um congestionamentozinho ali perto, entre justamente quem desce ali a região do Barro Duro, né? E também até a ladeira de acesso ao Jacintinho, a ladeira da UPA. Então é por conta dos semáforos, depois a Barão de Atalaia, Mangabeiras ali, você segue numa boa em direção à região central da capital alagoana. 7:42.
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5: Reta final do programa, informação chegando com ele, Rogério Costa, direto da redação.
6: Nós estamos de volta com mais informações aqui no Jornal da Mix. A Secretaria da Fazenda de Alagoas anunciou que os tributos estaduais podem ser pagos através do Pix desde esta segunda-feira. Portanto, essa é a primeira semana onde o novo modelo de pagamento está sendo utilizado. A Cefaz está disponibilizando esse serviço visando modernizar, oferecer mais praticidade, agilidade e segurança aos contribuintes alagoanos no cumprimento das suas obrigações fiscais. Todos os documentos de arrecadação estadual, DAR e guias nacionais de recolhimento de tributos estaduais, o que inclui impostos, taxas, multas e demais receitas, passam a contar com o QR Code para recolhimento instantâneo. A iniciativa coloca o estado de Alagoas em destaque no cenário nacional, sendo um dos primeiros estados da federação a implantar o pagamento através do Pix. O secretário especial da Receita Estadual, Francisco Suruagi, ressalta que essa adoção desse meio de pagamento fortalece o processo de transformação digital nos serviços do órgão. Ele também destacou a importância da ferramenta de verificação QR Code, desenvolvida pela Secretaria da Fazenda, projetada especificamente para blindar operações e proteger o cidadão contra possíveis golpes e fraudes. Portanto, o Pix agora pode ser utilizado para o pagamento através da Secretaria da Fazenda dos tributos de Alagoas. Voltamos com você.
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5: Valeu, Rogério Costa. Hoje também na cobertura da Assembleia Legislativa, né? A gente agora tá com essa cobertura ampla lá na Assembleia e o resultado do material exibido logo mais à noite, no Edição das 9. Aliás, hoje não tem Edição das 9, bem lembrado. Hoje tem a transmissão do Coliseu. É o grande investimento aqui também da TV Gazeta, o Coliseu Extreme Fight, né? Ontem teve a pesagem. Você viu lá a cara do Eduardo Canuto, encarou lá o Coroa. Olha só o Eduardo. Eduardo, rapaz, nunca vi você com essa cara de brabo, não. Eu acho que ele relembrou a cara quando ele brigava com os irmãos dele, quando era pequeno, né? Quando levava cascudo do Márcio Canuto. O Eduardo Canuto ficava com essa cara feia aí, foi encarado. E a pesagem, né? Tem que ter a pesagem pra você estar apto pra disputa. É 64 anos, viu? 64 anos, o cara é sexagenário, vai lá, para essa luta. Então é hoje, com transmissão, a gente não vai ter, excepcionalmente hoje, o Edição das 9. O pessoal está dizendo que é por isso que eu estou alegre, porque eu vou dormir mais cedo. Já pensou? Tem sempre uma piadinha, né? Essa turma é demais. Então eu e Vider, hoje ficaremos de fora, porque quem entra, obviamente, na sua tela é a transmissão do Coliseu. Parabéns a todos os envolvidos, aos patrocinadores, tá certo? Aos organizadores do Coliseu. Vou dizer aqui, uma coisa muito legal foi levar os treinos do Coliseu para os bairros, tá? Isso influenciou muito positivamente a juventude desses bairros. Foi uma ideia maravilhosa. Quem sabe, né, em um ano ou dois, a gente está descobrindo talentos também nos bairros, tá bom? Agora, 7:45, a Polícia Civil de Alagoas, por meio da Diretoria de Inteligência Policial e do 38º Distrito Policial de São José da Tapera, deflagrou a Operação Herança Amarga, voltada à apuração do homicídio e da ocultação de cadáver de um homem de 69 anos desaparecido desde agosto de 2022 no município de São José da Tapera, no sertão alagoano. A ação resultou no cumprimento de 2 mandados de prisão e busca e um de busca e apreensão nas cidades de São José da Tapera e também Santana do Ipanema. De acordo com investigações, a vítima desapareceu após sair da residência com destino à propriedade rural de sua propriedade, né? De sua titularidade. A principal linha investigativa aponta que o crime teria sido motivado por interesses patrimoniais relacionados a uma disputa familiar. Mataram para ficar com a terra do rapaz. Veja só, as medidas judiciais foram cumpridas contra 2 investigados, um homem e uma mulher, apontados como possíveis envolvidos no caso. As investigações giram em torno do homicídio qualificado desse homem de 69 anos, repito, desaparecido em agosto de 2022. Os elementos da investigação reunidos até o momento indicam a existência de uma controvérsia patrimonial familiar relacionada ao crime. Matou para ficar com a terra. Os investigados foram conduzidos para os procedimentos legais e permanecem à disposição da justiça. As investigações continuam com o objetivo de esclarecer todas as circunstâncias do crime e localizar o corpo da vítima, tá? Informações que possam contribuir com as investigações também podem ser repassadas por meio do Disque Denúncia 181. O sigilo é totalmente garantido. Então, parabéns aí por essa investigação, tá? 7:47. Olha, a vacina contra a dengue, desenvolvida pelo Instituto Butantan, ela foi suspensa temporariamente pelo Ministério da Saúde. Essa decisão, ela foi tomada de forma preventiva e não afeta os demais imunizantes disponíveis no sistema público. Vamos ver na reportagem de Ana Cláudia Almeida.
7: In Maceió, throughout the week, the movement is...
5: Olha, em inglês a matéria, é isso? Que bom, rapaz, duplo idioma, né? Maravilhoso. Quer dizer, ia ver quem tá no YouTube, né? Quem tá no rádio, ia só ouvir. Mas como a gente não tá com a tecla SAP ligada, a gente não vai colocar essa reportagem. Tá no ponto agora? É isso? Então vamos lá, a reportagem sobre a suspensão da vacina para você agora, aqui dentro da nossa programação. Vamos lá. Não vai rolar, já tem aqui a indicação, não vai rolar. A Ana Cláudia vai fazer a versão em espanhol, é isso? Ok, estamos acá esperando, muy bien. O Renan, amanhã. Então vamos lá para a participação do Paulo Vinícius Coelho, PVC, e todas as informações da Copa do Mundo.
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8: Bom dia. Eu cheguei à cidade do México nessa terça-feira e a percepção já é de que uma Copa do Mundo em 3 países representa nesse momento 3 Copas do Mundo diferentes. Aquela que a gente tem em Nova York, New Jersey, curtindo o final da NBA, que pouca gente fala sobre futebol por enquanto, antes de os jogos começarem, é a Copa do Mundo que lembra 94. Ainda que seja muito mais fácil falar espanhol hoje em dia do que era naquela época. Tem muito mais público latino que foi visto mais em Cleveland do que em Nova Jersey. Em Cleveland tinha muita gente falando espanhol, sem saber falar português e torcendo para o Brasil, camisas da seleção brasileira. Aqui no México é outra história. O México é um país apaixonado por futebol latino e passional. Então tem tanto camisa do México, taxistas vão ser obrigados a usar a camisa do México no dia da abertura da Copa, quinta-feira, quanto tem, por outro lado, gente protestando, professores fazendo greve, dizendo que vão fechar as avenidas, que ninguém vai chegar no estádio Azteca para a abertura entre México e África do Sul na próxima quinta-feira. Tem clima, não é um climão de Copa que já tivesse começado, mas é diferente. O México é um país apaixonado e que quando você chega já tem uma fila especial para quem está credenciado. São três Copas diferentes em três países diferentes. E a Copa vai chegar à reta final nos Estados Unidos com mais calor humano se tiver mais time latino. Por exemplo, se o Brasil avançar.
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5: Muito bem, agora são 7 horas e 51 minutos, 7h51, tá? O pessoal aqui estava comentando e a gente, claro, faz essa informação. Quando eu dei o exemplo da escala 5x2 com a folga sábado e domingo, é para facilitar a compreensão. Mas o fato é que a escala 5x2 você vai poder fazer essa ideia do intervalo a qualquer tempo, né? Combinando também com o seu empregador. Porque a gente sabe que tem atividades que elas estão exatamente mais aquecidas justamente no final de semana. Só que de forma global, a maioria dos trabalhadores, 70, 80%, foi dito durante as audiências públicas lá em Brasília, vivem essa realidade, trabalham de segunda a sexta, deveriam, né, ser assim, trabalhar de segunda a sexta para ter a folga no sábado e domingo, por isso que a gente deu esse exemplo para facilitar a compreensão. Mas é claro que os dois dias serão garantidos e aí vai ser negociado com o trabalhador, desde que um desses dias seja um domingo. Então, mesmo que você vá ter uma folga na quarta, por exemplo, mais uma vai ser domingo para você ficar com a família, pelo menos é o que foi acordado, né? É claro que isso não é unanimidade, tem uma outra proposta, que é aquela que fala justamente na possibilidade de você ter horas flexíveis, que é essa que está sendo discutida também em Brasília, não deve ter tanta força como o que já foi discutido até então. Por outro lado, é o que está posto, é o principal, é o que foi aprovado, o fim da escala 6x1, aprovado na Câmara e que aguarda votação no Senado. Última notícia do programa de hoje, direto de Brasília, tem como dar uma passadinha por lá, Kelsan?
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5: O ministro Nunes Marques do TSE, Tribunal Superior Eleitoral, votou para manter sua decisão que suspendeu a pesquisa Atlas Intel, realizada após a divulgação do áudio entre o senador Flávio Bolsonaro, do PL do Rio, e o ex-banqueiro Daniel Vorcaro. Estela Aranha pediu vista, ou seja, mais tempo de análise, o que adiou a decisão final sobre o caso. A decisão, ela, de acordo com o que foi apontado pelo Cássio Nunes, ela poderia influenciar futuras pesquisas, né? Os ministros devem definir regras como se vale exibir vídeo ou áudio num levantamento. Ainda não há data fixada para o caso voltar a julgamento. Mas os membros do tribunal pediram para ser rápido, né? O que é que estava acontecendo? Os entrevistadores estavam mostrando o áudio do senador Flávio pedindo dinheiro ao Vorcaro. E logo em seguida faziam a pergunta da pesquisa, né? Ontem, Nunes Marques suspendeu a pesquisa por considerar que o método utilizado ele gerava desvantagem para Flávio. Para o ministro, há suspeitas de que o levantamento produziu indução ao eleitor ao responder o formulário. Eu não sabia realmente que podia usar o recurso do áudio, mas foi um método utilizado pela pesquisa do Atlas Intel. De repente, isso vai definir o que serão todas as pesquisas daqui para frente. Que se faça correto, né? Pesquisa é coisa séria, tem que ser divulgado o dado corretamente. Vamos aguardar o que vai decidir os ministros, tá bom? Olha, com essa informação, a gente vai encerrando o Jornal da Mix de hoje. Amanhã, ao lado da Thaís Cavalcante, tá certo? Tudo normal dentro aqui do nosso programa. Na sequência, a gente vai ter a nossa participação no Bom Dia Alagoas. ao lado do Thiago Gomes, falando dos bastidores da política. Se você gosta, fica ligado na TV Gazeta, a gente tem mais. Se quiser música, fica aí com o Kel Santa, tudo agasalhadozinho hoje aqui, todo animadinho, para levar, claro, a música para você. Quanto a mim, me despeço com o coração partido, mas amanhã estaremos de volta, se Deus quiser, e eu torço que ele queira, porque eu adoro a sua companhia. Beijo no coração, até lá, muito obrigado pela sua audiência, valeu.
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6: São João é tão forte aqui no Nordeste. Pois é, na nossa região, festa junina é patrimônio cultural e emocional. Afinal, a gente celebra os santos do mês de junho. Santo Antônio, São João e São Pedro. Mais do que isso, a gente coloca pra fora o amor no coração por ser nordestino e toda a nossa religiosidade, preciosidade. Ai, a gente ama o Nordeste. Lembrando que São João de Alagoas é aqui, na tela da TV Gazeta.
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1: Fala, Mix! Bom dia pra todos!
2: Aqui é Marcelo, falo da Paraíba, a terra do maior São João do mundo, Campina Grande. Eu queria ouvir Pink Floyd. Toca aí pra gente!
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0: curtir o quê? Fala aí, vai.
1: Bom dia, Rádio Mix. Eu sou a Joana, de São Carlos, São Paulo. E gostaria de pedir a música Só os Loucos Sabem, de Charlie Brown Jr. Quero dedicar essa música ao meu filho, Thiago.

0: 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Vamos acordar o vizinho? 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
1: Salve, salve, Mix. Bom dia pra nós. Isaac, Poços de Caldas, Minas Gerais. Toca pra gente aí, Crazy in Love, Beyoncé. Vamos que vamos. Bom trampo aí.
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1: Quarta-feira começa com muitas nuvens e curtos períodos de sol, chuvas em algumas áreas. Nesse momento, a temperatura máxima é de 28 graus.
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4: Mix 8:33.
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1: Bom dia, galera.
0: Bom dia.
1: Meu nome é Nádia, sou de Jardinópolis, interior de São Paulo, e tô ligadinha o dia inteiro, todos os dias na Mix, pois trabalho com entregas da Shopee. E gostaria muito de ouvir Smiths, The Boy with the Door e Inside. Valeu, obrigado. 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
1: Bom dia, Cristian de Campinas. Gostaria de ouvir Rehab da Rihanna na melhor mix do Brasil. Um beijo, Mix.
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0: E o novo Desenrola, programa do governo federal voltado à negociação de dívidas de pessoas físicas, já beneficiou nos primeiros dias do programa mais de 6 milhões de pessoas e famílias, segundo informou o ministro da Fazenda, Dário Durigan. Desse total, cerca de 4 milhões de pessoas tiveram suas dívidas quitadas.
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4: Mix, 9:03 e atenção para você que segue exatamente pela Avenida Fernandes Lima. Não está nada fácil, hein, gente? Nessa horinha da manhã, Avenida Fernandes Lima na altura da gruta. Você já vai enfrentar um trânsito intenso sentido centro. E aí esse trânsito se estende exatamente até depois da Casa da Indústria. Já para você que segue no sentido Tabuleiro, você vai ter um pouco mais de trânsito congestionado ali na altura da Pitanguinha. No mais, flui com mais tranquilidade.
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0: E para você que segue pela Avenida Menino Marcelo Serraria no sentido, você tem ali duas opções: uma bifurcação para descer para Avenida Rotary ou para pegar o Murilópolis. Trânsito intenso nesse exato momento. Se puder evitar e pegar uma via alternativa, vai na fé.
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3: Quarta-feira com muitas nuvens e curtos períodos de sol. Chuvas em qualquer momento, hein? Temperatura agora é de 28 graus.
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3: 96.
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1: 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Fica aí.
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6: 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Atenção para essa notícia, viu? As bolsas asiáticas fecharam em baixa nesta quarta-feira, com perdas expressivas na Coreia do Sul e no Japão, após uma nova liquidação de ações de tecnologia em Nova York.
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10: Tá na parte baixa da cidade. Atenção, Mix do motorista. Você que tá nesse momento do bairro da Ponta Verde. Está na Avenida Professor Vital Barbosa, o trânsito tá moderado. Quem tá indo no sentido Orla de Maceió, vai passar ali bem na rua Avenida Professor Sandoval Rocheras também, o trânsito tá moderado, viu? A esse horário, na Avenida Silvio Carlos Viana, o trânsito vai de moderada intensa, quem tá indo no sentido Totem, eu amo Maceió, e também ao Marco dos Corais, já na famosa curva da Ponta Verde. O trânsito tá moderado nesse exato momento, 10h04.
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0: Mix, agora são 10:04. É muita música pra agitar nessa manhã, agora de quarta-feira, hoje dia 10 de junho, não é verdade? Uma atrás da outra, sem intervalos comerciais e aumenta o som, que a gente começa assim, ó.
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1: Mix agora são 10h40. Tá aí, ó, três lados com o Skank, né? Pra gente fechar muito bem essa super sequência. 40 minutos só de música, sempre é muito bom, né? Os maiores hits, músicas atuais, aquelas músicas retrô que também marcaram muito.

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0: Atenção, Mix, sendo motorista. Uma excelente manhã para você que está colado aqui na Mix a partir de agora. Está no trânsito, indo no sentido Litoral Norte. Uma boa alternativa é a Avenida Litorânea por Curijazel. Mas aquela Avenida Litorânea, você vai sair justamente lá em Jacarecica. O trânsito está livre nesse exato momento. E para você que está vindo da Josefa de Melo, está vindo de Paripueira, do Litoral Norte, e pega na Gustavo Paiva, alguns pontos de retenção. Já aparece aqui pra gente no satélite alguns pontos amarelos, significa dizer que o trânsito tá moderado, e quando fica vermelhinho é porque realmente tá muito intenso.
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0: 32%. Pode acontecer ainda chuvas no decorrer do período.
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0: 10h56. E opções. Tem novidade aí pra você que curte séries. Você gosta de séries? Ainda mais essa daqui que faz parte aí da vida de muita gente, hein, Marcos Rodrigues.
1: Oi, Scooby, meu filho.
0: Tô falando, sabe, sem de Scooby-Doo mesmo. Foi revelado o primeiro trailer de Scooby-Doo, A Origem. Uma série que vai contar as aventuras de toda a turma lá do Scooby-Doo. O trailer mostra mais detalhes dos personagens Daphne, Fred, Salsicha e Velma. Além disso, o famoso cachorro Scooby-Doo aparece pela primeira vez no trailer. A ideia

0: aí um filhote de dog alemão perdido que pode ter testemunhado o assassinato. Ao lado de Fred e Velma, todos vão se unir para resolver o caso, hein? A série Scooby-Doo A Origem ainda não tem data oficial da estreia, mas a Rádio Mix fica de olho em todas as novidades para você. Fica colado, hein? Para assistir ao trailer do seriado, vai lá e confere junto com a gente. RadioMixFM.com.br.
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0: O novo desenrola. O programa do governo federal, voltado à renegociação de dívidas de pessoas físicas, já beneficiou nos primeiros dias do programa mais de 6 milhões de pessoas e famílias, segundo o ministro da Fazenda, Dário Durigan. E deste total, cerca de 4 milhões de pessoas tiveram suas dívidas quitadas. São pessoas com dívidas pequenas de até R$100, e detalhou o ministro da Fazenda, agora essa semana, que durante a entrevista concedida ao portal UOL, o novo Desenrola Brasil foi criado com o objetivo de reduzir a inadimplência e facilitar a recuperação do crédito. A iniciativa beneficia principalmente brasileiros de baixa e média renda, em especial quem ganha até 5 salários mínimos e tem dívidas bancárias em atraso.
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6: Vamos lá, Mixer Motorista, você que tá nesse momento na parte alta da cidade. Atenção quem tá vindo pelo UFAL, passando pela rotatória da PRF. O trânsito tá moderado, mas à frente já aparece aqui pra gente um determinado ponto vermelho. Significa dizer que o trânsito realmente está intenso nessa região. O nome da Avenida Maceió é essa principal, que vai dar acesso justamente ao bairro do Tabuleiro, a Feirinha do Tabuleiro. E você vai sair justamente ali nos Correios. Essa avenida chama-se Avenida Maceió. Nessa região também, o trânsito aparece um ponto vermelho pra gente também, que vai de moderada a intenso até a chegada na própria Duval de Gosmonteiro.
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5: Os termômetros estão marcando 27 graus. A umidade relativa do ar 84% e nesse momento em Maceió, chuva fraca.
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14: Mix 11:27.
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0: Mix agora faltando um para o meio-dia. Eu sou da Billie Eilish, Wild Flower.
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7: 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Dólar e Ibovespa caem após dados de inflação dos Estados Unidos com escalada das tensões no Oriente Médio. Na véspera, a moeda americana caiu 0,04%, cotada a R$ 5,1775. Já o principal índice da Bolsa Brasileira subiu 0,66%, então fica ligado.
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3: Já início de tarde nessa quarta-feira, meio de semana, o trânsito está muito intenso nesse exato momento. Para você que está descendo do Jacintinho, bem próximo à ladeira Praça da Macaxeira, que é a ladeira da Governador Afrânio Lages. Até chegar na rodoviária, o trânsito vai de moderada intensa, está muito lento também para quem está saindo da própria Avenida Governador Lá Minha Filha, principal do bairro de Feitosa. Você que vai passando em frente ao terminal rodoviário também vai encontrar um grande ponto de retenção naquela rotatória que dá acesso à ponte da rodoviária até a chegada na própria Avenida Fernandes Lima.
1: 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É essa é a música da Mix para a Copa do Mundo da FIFA 2026. 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

0: tem mix pedindo a sua pelo 11 98340 8000 ou acessando o nosso portal radiomixfm.com.br. Na quarta de hoje, essa dupla que deu e sempre vai dar muito certo, hein? Lady Gaga e Bruno Mars.
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0: 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Need Your Love com One Republic. Na verdade, a gente tem uma viajada agora. Ou melhor, vamos viajar juntinhos, não pra tão muito longe, mas exatamente para o ano de 2017. Viver um pouco esse momento de nostalgia aqui dentro do Top Mix. E essa música também é muito top. Portugal, The Man.
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1: Que danada é isso?
2: 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A nossa quadrilha veio da Europa, passou pela França, passou por Portugal, mas foi aqui que ela virou quadrilha matuta,

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3: Atenção, você que está nesse momento dirigindo no bairro do Prado, para você motorista que está nesse momento bem perto aí da Praça da Faculdade, o trânsito está de moderada intenso para quem está voltando para o centro. Já para quem está indo no sentido pela Avenida Siqueira Campos, estádio Rei Pelé, também vai encontrar alguns pontos de retenção. Uma boa alternativa pela Rua Xavier de Brito, essas ruas paralelas, como também a Avenida Amazonas.
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3: Chuva fraca nesse momento na capital alagoana, mas ainda pode acontecer chuvas no decorrer do período. A umidade relativa do ar está em 84% e no momento 27 graus.
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0: do Mix Express e hoje volta exatamente para 1986, quando Dire Straits lançava Walk of Your Life. A letra, escrita por Mark Knopfler, é uma homenagem aos músicos e cantores de rua de Londres, retratando um personagem chamado Johnny, que encontra na música uma forma de seguir em frente e alegrar o público. E o mais engraçado é que o produtor achou a música muito simples e comum, não querendo incluí-la no álbum Brothers in Arms. Apenas após muita insistência e uma votação da banda, ela foi mantida. E a gente curte agora no baú da Mix Express. Imagina só, hein? Dire Straits, ah, é demais.
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0: forte música, aguenta aí.
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3: Mix, uma hora e 40 minutos.
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0: dois minutos para as duas.
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0: Essa é a música da Mix para a Copa do Mundo da FIFA 2026. 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
0: Mix agora 3:02, tá no ar mais uma edição aqui do Super Mix. Você sabe, né? Aqueles 40 minutos de música sem nenhum intervalo. 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
1: Mix agora 3h40, Marcelo Falcão e Chorão, uma novidade legado aqui na Mix.
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6: 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Mix. 4 horas e 1 minuto.
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0: Watermelon Sugar.
1: Mix agora 4h34. Rolou aqui na Mix Hairstyles com Watermelon Sugar. Já já, depois do intervalo, a gente volta. Tem muito mais. É a sua tarde aqui na Mix.
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0: Mix, agora faltando 3 para as 5, Skank te ver.
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1: Mix agora 5:08, voltando aqui ao ano de 2011. Bora lá recordar. Som de Christina Perry, Steve Kazika, A Thousand Years.
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1: Mix agora 5:19, música número 1, One Republic com Need Your Love.
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1: Tem novidade, essa aqui é nostálgica. Foi divulgada a primeira prévia de A Era do Gelo 6, novo longa da famosa franquia de animação. O filme deve chegar aos cinemas há mais de 10 anos depois do lançamento do último, que foi A Era do Gelo, o Big Bang, foi lançado lá em 2016. Você lembra? A franquia Era do Gelo começou no ano de 2002 com a direção do animador brasileiro Carlos Saldanha. A trama original acompanha o mamute Mami, né, o tigre de dentes de sabre Diego e a preguiça gigante Sid, amigos em uma época muito distante dos dias atuais. Um dia eles encontram um menino esquimó totalmente sozinho e decidem ajudar ele a achar família. A Era do Gelo 6 chega aos cinemas em fevereiro.

0: Gelo 6. 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
2: Raiz, acabei de comer uma tapioca desse tamanho.
3: Não.
2: De frango com catupiry.
3: Pô, Giza, você ainda... falar isso agora, onde muita gente tá saindo do trabalho
2: você
3: com fome, imaginando que vai comer hoje à noite, e você fala numa maravilhosa tapioca.
2: Não, você não tem noção.
3: É memória afetiva
2: pra
3: mim.
2: Na hora que eu mordi a tapioca, sério, eu saí de órbita.
3: Cara, eu juro por Deus que ele me deu água na boca.
2: Desse tamanho. Raiz, e aí, o que, que eu pedi pra acompanhar?
3: O quê?
2: Um suco de açaí.
3: Meu
2: batido
3: Deus.
2: Batido com água. Desse tamanho também, gente. Assim, eu tava com desejo de comer, mas pra pensar, precisava de tudo isso?
3: Não sei.
2: Uma baita tapioca, mais
3: você
2: açaí,
3: almoçou?
2: Mais catupiry, almocei.
3: Então, mas foi uma boa refeição.
2: Emocional.
3: Mas você acha que é de controle
2: emocional?
3: Você tá ansiosa,
2: Giza? E ainda ia pedir um chocolate quente pra trazer pra rádio. Falei, não, acho que é demais. Ai, não sei, eu acho que o frio.
3: Mas...
2: o frio faz a gente comer cada coisa.
3: Ah, mas sem dúvida, sem dúvida. A gente abusa um pouquinho, sim, tanto que as pessoas esquecem, depois quando tem aquela briga com a balança.
2: Exato.
3: Engordou um pouquinho, ganhou, né? Mas é fatal a gente comer mais. Eu, particularmente,
2: frio, não é?
3: É fatal, é maravilhoso comer.
2: E olha que coisa doida, gente.
3: Comer bem é maravilhoso,
2: comer
3: né?
2: Comer bem é muito bom. Só que assim, tem coisas que vão trazer aquele prazer imediato, como foi a tapioca com açaí, mas depois pode trazer alguns efeitos colaterais.
3: Sim.
2: Quando você acaba ultrapassando o limite das coisas, né? Beleza, fazia tempo que eu não comia isso. Então hoje, beleza, mas amanhã eu tenho que recuperar no sentido de saúde, Raiz. Porque assim, a gente fica falando de comer muito, de sobrepeso, do corpo perfeito, do shape desejado. Só que a gente precisa estabelecer alguns limites pra não deixar de comer e pra não comer muito.
3: Então,
2: é esse equilíbrio. Onde que tá, gente? Alguém achou?
3: Deixa eu te falar uma coisa.
2: Cadê?
3: Que tem pessoas que não conseguem enxergar o limite. Que estão tão... ali, aficionadas em chegar no corpo perfeito. Mas o que é o corpo perfeito? São pessoas que estão falando o que é corpo perfeito. O tão com essa pessoa te conhece.
2: É.
3: E isso, meu, tem outras coisas.
2: É.
3: Requer dinheiro,
2: nossa,
3: requer tempo,
2: muita coisa,
3: um acompanhamento. Então... a gente tem que saber qual que é a dieta perfeita pra mim. Não é a sua dieta,
2: não é
3: a dieta da IAS, não é a dieta que você, agora que tá ouvindo a Mix, tá fazendo. Cada pessoa tem uma dieta diferente, precisa. Existem aquelas que dão ali, né? Elas servem pra todo mundo, mas é o básico
2: pelo
3: pra
2: menos
3: você.
2: É a base.
3: Exato, pra você dar uma desintoxicada.
2: Só que tem uma coisa, galera. Nas últimas semanas, né? A gente viu que morreu, né, um jovem, não foi? Fisiculturista.
3: 22 anos de idade.
2: Por conta de anabolizante e tudo. E aí levanta uma questão pra gente, galera, assim, em relação a tudo na nossa vida. A gente tem muita pressa pra chegar no resultado. Isso vale pra procedimentos estéticos, isso vale pra dietas sem um profissional por trás. Vale também, né, pra quem realmente trabalha com o corpo e às vezes precisa, né, aplicar muita coisa. Então, hoje, nesse assunto, Raiz, que eu não domine nem você, mas temos um corpo e a gente precisa aprender assim como
3: exato.
2: Nossos ouvintes, receberemos uma baita profissional aqui pra falar sobre dietas, saúde do corpo...
3: corpo e mente.
2: Corpo e mente, porque a gente sabe que a gente come muitas vezes as nossas emoções.
3: Exatamente.
2: Vamos falar sobre anabolizantes no programa de hoje também.
3: Muito
2: o famoso
3: importante.
2: Suco.
3: E essa tal de dieta intermitente, hein?
2: Tem também esse momento aí, cara.
3: Você viu que...
2: eu não consigo.
3: Então, na semana passada teve uma influencer
2: que
3: fez uma dieta, acho que de 3 dias sem comer nada. Como é que pode, gente?
2: Como
3: que passou
2: consegue?
3: 3 dias sem comer nada. Não é necessário. Não é Jesus Cristo que
2: não.
3: ficou 40 dias sem comer.
2: É, a minha
3: ali
2: amiga...
3: no deserto. Não, o pessoal tá achando que é Jesus. E com 3 dias, o que aconteceu? Passou mal.
2: E passa, e desmaia, e baixa tudo.
3: Então.
2: Eu vi um médico falando, galera, que tudo que você quer um resultado muito rápido vai desregular uma outra coisa. Então a gente tem que prestar muita atenção em tudo que nos é oferecido, em tudo que a gente vê nas redes sociais, e em caminhos mais curtos que o resultado chega ruim e a gente quer evitar isso aqui no programa, hein?
3: Você falou sobre estética e algo que a gente pode ver em outro programa até... quem tem Instagram e quem tá andando pelas redes sociais, tá se deparando vez ou outra aí com uma pessoa que morreu por causa de procedimentos estéticos feitos não sei no quê.
2: Tem que tomar cuidado com isso, gente.
3: E tem pessoas morrendo por causa disso. Isso não é pra acontecer.
2: Não, gente, nosso corpo, ele é uma máquina e ele é muito inteligente.
3: Ele
2: do mesmo
3: é
2: jeito que ele funciona quando você quer, ele para quando você menos espera. Então, hoje o programa é sobre isso. A gente vai receber já uma baita profissional pra gente
3: baita
2: trocar ideia sobre isso. E se você tem alguma dúvida sobre saúde, corpo, se você já usou alguma coisa que deu ruim, se você já testou uma dieta também que não funcionou muito bem, se você hoje vive bem, consegue equilibrar, vamos trocar ideia nesse programa.
3: Demorou pra mandar o seu áudio, nós queremos esta história. Arroba Mix Tudo na Mix. youtube.com/@MixTudoNaMix Se você está nesse momento no canal da Mix, no oficial, que é o Rádio Mix FM, você vai ver que deve ter um link aí embaixo para você vir para o nosso canal oficial. E é através desse canal que a gente vai interagir com você. A gente não vai conseguir interagir para você que está no canal oficial da Mix, porque nós temos o nosso.
2: Exato.
3: Porque nós somos exclusivos. Arroba Mix Tudo na Mix. Vem aí e também os áudios, né, Gi?
2: Nossa, eu quero um monte de áudio. Gente, manda áudio para mim no giza.com, porque hoje é consulta. A gente tem uma
3: gente,
2: profissional.
3: Consulta de graça com a Nutri. Aproveita.
2: Bom. E Nutri muito boa.
3: Ela é.
2: Então hoje já começa a mandar as perguntas que ela tá chegando e a gente já vai selecionar aqui, a Yas também, para ela responder todas as perguntas que hoje o programa vai falar sobre saúde do corpo, saúde da mente, resultados sim, e métodos também, meios que a gente pode fazer, porque às vezes nem todo mundo tem dinheiro para pagar uma Nutri, por isso que a gente trouxe aqui no
3: exatamente.
2: Programa,
3: exatamente, então aproveita já para mandar o áudio também no arroba Mix Tudo na Mix, no Instagram, abusa muito desse microfoninho aí,
2: ah, vai,
3: aproveita
2: cara.
3: Que hoje tá de graça a consulta, então pergunte o que você tem aí dúvida para não sair desse programa hoje querendo mais.
2: Então é o seguinte, já vou fazer algumas perguntas para os nossos ouvintes, para você também, Raiz, só para ficar no pensamento. Aliás, o Raiz pode responder sim ou não, tá? Já fez uma dieta com muito ovo para emagrecer?
3: Nunca.
2: Já tomou água com limão para emagrecer?
3: Eu já tomei de manhã porque falaram que é bom para dar uma despertada no corpo.
2: Tá bom, já
3: mas
2: bebeu muita água para desinchar?
3: Desinchar?
2: É, pra desinchar, pra perder peso tomando água.
3: Não.
2: Nunca fez
3: eu
2: isso?
3: Eu tomo muita água durante o dia, de uns 2 litros no mínimo.
2: Já
3: mas...
2: fez a dieta da sopa?
3: Nunca.
2: Nunca fez a dieta da sopa? Já
3: não.
2: Fez a dieta que você corta todo o carboidrato e só come proteína?
3: Jamais.
2: Já fez a dieta... Nossa, são muitas dietas. Tá vendo tanta
3: então,
2: dieta que
3: tá
2: tem?
3: Tá vendo?
2: Mas... O Raiz, algumas ele não fez. Você no carro, você que tá ouvindo o programa, respondeu que sim? Então cola com a gente nesse programa, que esse programa é pra você. E já segue a gente nas redes sociais. Eu sou a giza.on, G-I-S-A.
3: Eu sou arroba Roberto Raiz, Raiz, H-A-I-S, Vinha.
2: E esse programa é o arroba Mix Tudo na Mix. Começou.
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1: Mixão 6 e 12, a gente acabou de curtir o som com o Blink 182. I miss you. Gente, tô sentindo falta, hein? Tô sentindo falta de mais e mais áudios dos nossos ouvintes aqui. Ô, Raiz, hoje o assunto é saúde física e mental. Vamos falar do processo das coisas, gente. Por exemplo, vamos falar de Mounjaro? Vamos falar de Mounjaro. Tem muita gente, Raiz, que não precisa e está tomando Mounjaro.
2: Exatamente. Mas assim, tá tomando sem prescrição médica?
1: É, às vezes até com prescrição, mas gente, se você não precisa...
2: Pra quê?
1: Igual uma profissional que veio aqui uma outra vez, ela falou assim, você não tem necessidade de tomar um Mounjaro se for pra perder 2 quilos, 3 quilos. Isso uma dieta e tendo disciplina, você consegue. O Mounjaro é pra quem realmente precisa de perder bastante peso pra ir fazendo esse trabalho,
2: exatamente,
1: sabe? De mudar a mente, entendeu?
2: Exatamente,
1: mas
2: existe
1: julgando,
2: a pressa,
1: mas
2: né?
1: Mas tá falando,
2: mas é o que você falou, tem a pressa, as pessoas têm pressa para perder.
1: Pressa?
2: Né?
1: Você falou pressa? Eu acho que ela chegou.
2: Ela
1: a
2: chegou?
1: A nossa convidada acabou de chegar!
2: Poderosa!
1: Vai entrando, quem tá na live
2: Oi,
1: já tá
2: querida.
1: Vendo ela. Oi, Keri, como diz o nosso querido Caco Grandino, que tá de férias, um dos nossos apresentadores aqui da casa. Bom, gente, falando sobre saúde, sobre anabolizante, falando sobre Mounjaro, falando sobre dietas, saúde do nosso corpo, a pressa pelo shape perfeito e as consequências de tudo isso, óbvio que Raiz e eu, a gente não vai ficar aqui julgando nada, a gente vai só falar.
2: Exatamente.
1: Porque quem vai realmente julgar é ela, a nossa juíza! Mentira, brincadeira, é uma profissional incrível, nutricionista, né? Ela que tá aqui com a gente, Luana Caramalac. Que meu, nome
3: diferente, chique. Né?
2: Eu
1: é meio caramelo, não é?
2: Ali o RG dela. Eu tava lendo ali o LinkedIn dela. Ela é doutora, professora, é formada
1: é
2: nisso. Então hoje, você que está ouvindo a Mix em qualquer lugar desse Brasil, doutora, estamos para o Brasil inteiro.
1: Ai, que
2: você
1: chique.
2: Pode mandar a sua dúvida,
1: agora.
2: Porque hoje você vai ter uma consulta de graça.
1: Vai.
2: Se você
1: olhar.
2: Tivesse que pagar, ia ser uma baita grana.
1: Não. Aí você ia emagrecer, mas é porque o dinheiro acabou e não ia dar pra fazer o supermercado, entendeu? Então, vamos aproveitar que ela tá na casa. Seja muito bem-vinda, Luana.
3: Obrigada, gente. É um prazer estar aqui, uma honra.
2: Prazer
3: vamos
2: é nosso.
3: Papo,
2: obrigado por
3: né?
2: ter vindo.
3: Ah,
2: meu, maravilhoso.
3: Eu que agradeço.
2: Hoje vai bombar de áudio.
1: Olha, inclusive, já tem um monte e vale lembrar, estamos pro Brasil todo e a gente abriu uma consulta mesmo. Você já fez uma consulta assim com tantos pacientes ao mesmo tempo?
3: Não.
1: Vai ser a primeira vez?
3: Vai ser a primeira vez.
1: Então vamos fazer história?
3: E ao vivo,
1: vamos.
3: Nossa, vamos.
1: Então vambora, primeira vez aí, hein? Tá preparada?
3: Tô.
1: Bora.
4: Fala, Giza. Fala, Raiz.
2: Oi.
4: Nath Barão aqui, colega de vocês da Rádio Mix. Eu queria aproveitar a presença
2: querida.
4: Da Luana aí no Mix Tudo pra perguntar se ela tem dicas de alimentos ou do que eu posso fazer na minha alimentação que ajude a diminuir aquela sensação de inchaço. Valeu, gente. Beijo.
1: E aí?
3: Certo.
2: E aí, Luana?
3: Olha só, primeira coisa que a gente tem que avaliar, porque um inchaço, que é a queixa dela, geralmente é uma falha do nosso fígado. Uma falha do processo de desintoxicação.
2: Uhum.
3: Então, provavelmente, pode ser que a hidratação dela não esteja adequada. Então, tá tomando pouca água, né?
1: Olha.
3: Ou está comendo aí muitos alimentos, muitos carboidratos refinados, muitos doces.
2: Carboidratos refinados. Açúcar, doutora?
3: Açúcar, farinha branca.
2: Doutora,
3: pão,
2: e o pão,
3: macarrão.
2: Então?
1: Ah,
2: o pão,
1: vamos falar
2: o pãozinho.
1: Do pãozinho
2: que a gente compra na padaria. Vamos ser roots.
1: Saída requeijão?
2: Nossa!
3: Aquele pão quentinho com manteiga, né?
2: É, o pão na chapa.
1: Peraí, gente, quem quer pão? Quem quer pão? Bem quentinho. Faz mal o pão.
2: E aí?
3: Eu costumo falar assim, ó, nenhum alimento isolado faz mal. A não ser que essa pessoa tenha uma intolerância, né? Uma sensibilidade. A gente tá falando aqui de uma forma geral.
2: Uhum.
3: É, mas nenhum alimento isolado faz mal. Agora, o contexto disso e a frequência com que você come, a quantidade com que você come, que é o problema, né?
2: Doutora, um pãozinho por dia ali no café da manhã, porque o nosso café da manhã do brasileiro, geralmente, é claro que, por exemplo, no Nordeste, a galera gosta de tapioca.
1: Tapioca.
2: Aqui, no Sudeste, pode ser o cacetinho, que é lá no Sul.
1: Isso, nunca comi isso.
3: Isso.
2: Gente, é o pãozinho, a bengala.
1: Eu não comi, recuso.
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1: Amanhã vou lá na padaria, vou chegar no padeiro e falar: 5 cacetinhos, você tem?
2: Então, ele cacetinho não vai é no sul. Então,
1: ah, é, tem que ser no sul.
2: Pra quem tá no youtube.com/@mixtudonamix. Por exemplo, Renê Miranda falou: em Belém do Pará, o pão é conhecido como pão careca, que é o pãozinho.
1: Olha isso, gente.
2: Aqui em São Paulo é o pãozinho normal.
1: É o pão francês.
3: Em
1: Minas,
3: pão francês. É, lá é pão francês, tá vendo? Na minha cidade, pão francês.
1: Em Minas é pão de sal.
2: Aí.
1: Olha que doideira.
2: Tá vendo?
1: Gente, ó, pra quem tá chegando agora, estamos aqui com ela, a nutricionista Luana Caramalac. Caramalac, ó, pelo nome você já sabe quanto vale uma consulta com ela, né? Vai mandando perguntas. Hoje o assunto aqui é saúde. A gente quer saber, vai. Você faz o quê pra manter o seu shape, pra manter a sua saúde? Tem um áudio aqui antes do intervalo. Vamos lá.
4: Legal. Boa tarde. Noite, me fala, chamo Lorena, Rio de Janeiro. Eu quero saber o que a gente faz para emagrecer depois na menopausa. Meus 20 quilos não vão embora de jeito nenhum. Já tentei de tudo. Obrigada, amo você.
2: Valeu.
1: Fala aí,
3: Lorena. Não, de tudo você não tentou, Lorena. Porque você não foi minha paciente ainda.
1: Aê!
3: Senão,
2: bingo!
3: Se não tem problema, já teria resolvido.
2: Sensacional.
3: Entendeu?
2: Rápida.
3: Mas assim, de fato, na menopausa, a mulher, o metabolismo dela vai ficando mais lento, isso é real. Porém, não é um impeditivo, né, de que, não vou conseguir emagrecer, cheguei na menopausa, ferrou tudo. Não, não é assim. Então, a gente precisa, de fato, ajustar esse organismo. Eu costumo falar assim, o que está levando essa paciente a engordar? Porque a gente precisa fazer essa pergunta.
1: É.
3: A gente fica muito focado no, vou tomar isso, vou tomar aquilo, vou... Tá, mas e o que está causando?
1: Tem uma disfunção muito única em cada corpo, né?
2: A menopausa seria uma perda de hormônios depois de uma certa idade e você precisa repor esses hormônios.
3: Sim,
2: isso. Como a própria andropausa também, que é do homem.
1: Que é do homem.
2: A gente tem a nossa menopausa, mas que chama andropausa.
1: Gente, olha que coisa doida. O nosso corpo, como eu falei, né, Luana? Ele é uma máquina. Alguma disfunção leva a um resultado. O resultado é o mesmo. Ganhei peso. Pode reparar. Todo mundo, ganhei peso. Mas a disfunção é individual, entendeu?
3: Exatamente. E é multifatorial.
1: Exato.
3: Então, pode ser ali hormônio, pode ser nutrientes, vitaminas e minerais, às vezes que estão, né, abaixo do ideal. Pode ser a parte intestinal, né, o intestino, tudo.
2: Doutora, a senhora tocou num assunto muito importante. Giza, intestino.
1: É.
2: O intestino é onde são produzidos muitos dos nutrientes do nosso corpo e que vai pro nosso corpo todo.
1: Exatamente. 80% da nossa saúde, né, mais ou menos,
2: está,
1: é o intestino.
2: Está no intestino,
1: vocês
2: estão
1: fazendo
2: o
1: número 2, gente? Eu quero saber.
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1: 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Eita, na hora do É Da Sua Conta com a nossa querida Fabi. Pois é, gente, eu amo o É Da Sua Conta, essa parceria da Mix com o PicPay, sempre trazendo muito conhecimento pra gente. E hoje estamos falando aqui sobre saúde física, saúde mental no programa, né? Pra gente ficar melhor, cuidar do nosso corpo. E aí, muita gente esquece que a nossa idade vai chegar. E pra gente envelhecer bem, a gente tem que fazer algo hoje. Então, por isso, a gente tá aqui com uma nutricionista maravilhosa. Mas não só isso. Você vai esperar, de verdade, envelhecer pra viver tua vida e começar a pensar em fazer coisas? Ou você já tá se planejando agora? Não só fisicamente, tô falando de bolso. Fabi, quando eu aposentar, será que eu vou me aposentar bem? Com quanto será que eu vou me aposentar? O que eu tenho que fazer agora pra eu chegar lá, sabe, Fabi? Com corpo bom, no caso, que a gente tá trazendo aqui no programa, mas com o bolso cheio. Será que a aposentadoria vai ser boa na minha vez? Seja bem-vinda, Fabizinha!
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0: Esse é o nosso canal, tá? O link tá aqui fixado pra quem entrar aí sem querer no YouTube da Mix. Mas o canal oficial do Mix Tudo é youtube.com/@mixtudamix. Mandem perguntas por lá. Aliás, porque tem show de áudio. Por onde a gente vai? Eu já tô até confusa.
1: Vamos de áudio. @mixtudamix no Instagram. Abusa muito desse microfoninho aí. Manda o áudio pra gente.
0: Vambora, Lu, é contigo.
2: Fala, Geza, beleza? Oi. Rodrigão do Uber, Rio de Janeiro.
0: Fala, rapaz.
2: Um abraço pra vocês aí.
1: Valeu.
2: Tudo de bom. Dieta que eu fiz foi na época de quartel, uns 12, 13 anos atrás, onde era dieta cetogênica.
0: Ah,
2: quem me passou foi um militar, onde você era proibido de comer qualquer tipo de carboidrato. Então você focava diretamente só em proteína. Só comia carne, frango, não comia carboidrato. Isso fez com que em 15 dias eu conseguisse perder mais de 12 quilos. 12 quilos sem fazer absolutamente nada.
1: Uau.
2: Só comendo proteína. Não recomendo, porque o mau humor é horrível, mas era uma dieta que funcionava. Um abraço, tchau, tchau.
1: Sempre tem alguma coisa que não vai dar certo, vai estar desequilibrado, né, doutora?
0: Essa dieta, muita gente faz mesmo.
1: Cetogênica?
0: Peso, né?
3: Eu costumo falar que é uma estratégia nutricional. É boa, funciona. Depende pra quem.
1: Uhum.
3: E eu não acho que tem que ser por muito tempo. Dietas mais restritivas, a gente usa como uma ferramenta, né, para aquele paciente, por um período. Então, dietas restritivas precisam ser um curto período de tempo.
0: Para acelerar, para a pessoa não desanimar,
3: exato,
0: né?
3: Até porque, assim, quando a gente estuda intestino, a microbiota, se a gente fica numa monotomia alimentar, então, se eu todo dia, meu café da manhã, por exemplo, é ovo com leite e café. Se eu só como isso todo dia, eu vou estimular o meu intestino a produzir bactérias ruins. Então eu preciso diversificar a minha alimentação. Olha
1: equilíbrio.
3: Como que é trabalhoso.
0: Isso é legal, por isso que entra os profissionais, gente.
3: Exato.
0: Tá vendo? Isso é muito importante.
3: Exato.
0: Uma Nutri falou pra mim, isso, falou assim, Giza, se você precisar chegar num lugar, você vai chegar, você vai pedindo informação. Mas se você quiser chegar rápido, você precisa de um profissional.
3: Exatamente.
0: E você não vai errar o caminho.
3: Exato.
0: Você vai direto ao ponto e até equilíbrio emocional, né?
3: Sim.
0: Porque muitas vezes a gente, igual eu falei, a gente come as nossas emoções, não é, doutora?
3: Total. É, dependendo de como tá o nosso corpo e quanto mais inflamado ele tá, mais eu vou comer. Porque ele vai virando um ciclo, entendeu?
1: E o intestino. Antes da gente ir para a próxima pergunta, doutora, qual que é o alimento que mais prejudica ou que faz mais mal mesmo pro nosso intestino? Que mais inflama o nosso intestino?
3: Açúcar.
1: Açúcar.
0: O açúcar.
1: Pronto,
0: refinado.
1: Gente.
3: O açúcar refinado.
0: Porque tudo tem açúcar, né? É mais esse pozinho, né? O pozinho que você coloca no chá,
3: o
0: que você coloca no café.
3: Número um.
1: Número
0: tira
1: um.
0: O açúcar.
1: Vamos lá, gente. Diminui o açúcar que você vai viver mais.
3: Não, porque o açúcar não tem um nutriente.
0: Ah, gente, pra que o açúcar?
3: Não tem nutriente. Não dá pra defender o açúcar.
0: E substituir com mel?
3: Super bom.
0: Aí ajuda
3: bem
0: um
3: melhor.
0: Pouco?
3: Ajuda.
0: Boa, boa.
3: Ajuda.
0: Tem perguntas, vamos lá.
4: Fala, galera da Rádio Mix. Aqui é o Felipe de São Bento do Sul, Santa Catarina. Olha, eu sou professor de educação física, mas eu confesso pra vocês que exercício em si eu não faço muito, porque eu já faço no trabalho, porque eu trabalho em empresa e dou aula ainda. Cara, cuido dos meus dois filhos, principalmente do Enzo, né, do meu filho, que ele é especial, né, ele exige bastante eu pegar ele no colo. E só pra vocês terem a noção também, minha coluna tá ferrada, eu nem posso estar pegando ele, mas não tem outra opção, né. Meu Deus, dormir pra mim, olha, é raro, mas fazer o quê, né, é bem complicado, mas faz parte da vida, né, infelizmente, e é isso aí, galera.
0: Isso que ele falou é o mal de muita gente, né?
3: É.
0: Não tem como, né? Às vezes a rotina é muito puxada também.
3: E o estresse, né? Pelo que ele falou. Porque tudo isso gera estresse. Até ontem eu fiz fiz uma publicação no Instagram falando sobre isso. Como que somente o estresse engorda. Inclusive acumula gordurinha aqui, ó, na barriga.
1: Nessa
3: stress,
1: parte aqui da barriga que fica
3: stress.
1: Aquela coisa de
0: chopinho. O que acontece dentro do nosso
3: porque
0: corpo?
3: Porque o estresse libera o hormônio que chama cortisol, que é o hormônio do estresse. Então esse hormônio muito alto vai fazer com que o nosso corpo precise de mais glicose para ser armazenada.
1: Ou seja,
3: certo?
1: O que a gente não pode consumir.
3: É. E quanto mais glicose, o pâncreas precisa liberar mais insulina. Então eu vou fazendo pico de insulina. E aí tudo isso gera acúmulo, armazenamento de gordura abdominal.
0: Ai, isso.
3: Então
1: cara,
3: essa
1: uma
3: história,
1: coisa puxa outra, né?
3: Isso. Então essa história de, ai, eu tô engordando por estresse. É real, sim. Pode acontecer.
0: Nossa, Raiz.
1: E aí?
0: Agora? Eu preciso tocar uma música. Porque...
1: precisa perder a pochete. Vamos
0: essa
1: perder a pochete.
0: Essa pochete não sai, mano.
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1: Mix Tudo do 20 para as 7. Ô, Raiz, o programa tá passando,
2: gente,
1: muito rápido, eu tô desesperada.
2: Hoje, gente, é um programa de milhões. Então
1: é
2: chega
1: milhões.
2: Aqui no YouTube também, tá muito legal a nossa resenha. youtube.com/mixtudo
1: na Mix.
2: Se você tá no canal oficial da Rádio Mix, tem um link aí embaixo, vem pra cá porque aí fica mais fácil da gente interagir com você.
1: Exato, a gente tá aqui batendo papo com a nutricionista Luana Caramalac, ela tá dando aulas e depois do intervalo a gente falou aqui sobre alimentos que inflamam,
3: isso,
1: alimentos que desinflamam, vocês podem conferir na live. Falamos de algumas táticas que a gente pode melhorar a nossa saúde, falamos de intestino. Agora você não sai daí não, que na volta do intervalo a gente vai falar da caneta, não aquela que a gente usou na escola, mas uma muito mais famosa.
2: Esteroide também. Vamos falar sobre esteroide?
1: Suco.
2: Suco.
1: O famoso suco. Coisas que a gente, se não souber e não tiver uma orientação, pode levar a gente a lugares que a gente depois pode se arrepender muito. E às vezes não dá nem tempo de arrepender, né?
3: É.
1: E a gente
2: exatamente
1: acaba morrendo. Então, a gente tá aqui pra ajudar os nossos ouvintes e a gente volta já já.
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1: Meus amores, a gente tá falando de saúde hoje, né? E a gente tá recebendo ela, a nossa nutricionista. Aceitou nosso convite, veio aqui fazer essa consulta com todo mundo. Nutricionista Luana Caramalac. E Raiz, a gente falou antes do intervalo
2: tá tão
1: sobre
2: bom,
1: sobre os perigos. A gente tá falando de muita saúde até aqui, mas agora vamos fazer o alerta. Por quê? A gente sabe que hoje, mais ainda por conta de redes sociais, de ficar se comparando com outro, as pessoas têm a ânsia do resultado imediato. E aí a gente sabe que no mercado tem de tudo um pouco. Tem pra você ficar amanhã magro, não é? Tem pra você ficar amanhã muito forte. E no início do programa a gente até citou o caso, né, do fisiculturista que veio a óbito. Só que assim, detalhe, gente, nada foi comprovado. Não estamos dizendo que é ou que não é o uso errado de algum medicamento. Mas querendo ou não, com a morte dele, faz a gente repensar qual é o caminho que a gente gostaria de seguir, qual os efeitos, né, colaterais de tanta coisa que tem sido oferecida por aí. E a gente tava falando aqui, né, Raiz, sobre, por exemplo, as canetas, doutora. Muita gente tá usando sem prescrição médica, né?
3: Exatamente, de qualquer jeito.
1: Exato.
3: Né? Não sabe nem a procedência, às vezes, compra ali, de um, né?
2: Porque é mais barato. Pode ser falsificado, e ou seja, fazer ainda mais mal pra você.
3: Exatamente. Ah, mas não me deu nada. Tá, mas você não sabe a longo prazo.
1: Então, a longo prazo, eu acho que a gente vai ter muitos resultados, sabia, doutora?
3: Infelizmente, né?
1: Mas ela tava explicando, galera, que por conta disso, né, desse acesso, quanto mais barato, mais gente usando, muitas pessoas estão ficando desnutridas,
3: sim,
1: né?
3: Sim, porque não fazem acompanhamento, querem o resultado rápido, então uma deficiência nutricional absurda. Aí quando vai, aquela coisa, quando o calo aperta, aí vai fazer uma bateria de exame e tá lá, nutrientes no pé, saúde intestinal, intestino todo...
1: Segula, né?
3: Todo desequilibrado, o barato vai sair muito mais caro. E o pior, né, gente? A gente tá falando de saúde, né? Então não é simplesmente uma matemática. Pô, tô falando da minha saúde, né? Então assim, a que custo? A que custo? Então assim, quer usar... Faça acompanhamento médico, faça acompanhamento nutricional, porque se você não tiver uma dieta adequada, se você não estiver ingerindo os nutrientes adequadamente, diariamente ali com o uso dessa medicação, vai dar ruim.
1: Ó, só um adendo, olha esse comentário, gente, olha que doido. A Fernanda mandou o seguinte: teve uma história que aconteceu num restaurante aqui no Rio Grande do Sul, que uma moça, ela pediu desconto no restaurante que ela foi, porque tava usando as canetinhas, com a desculpa que tava comendo pouco. Olha gente, onde a gente tá chegando. Olha,
2: não, né?
1: Grave.
2: Não.
1: Grave.
3: Não, e fora, assim, a gente tá falando da desnutrição, mas fora também a compulsão depois, né?
1: É. Rebote,
3: porque
1: né?
3: Não adianta, vem.
1: Não tem
3: vem,
1: como, né?
3: Vem pior.
1: Por isso que a gente fala que tem que tratar também, gente, a mente. Aliás, a mente, ela conduz o corpo. Não é o contrário, não é? Vamos de áudio?
8: Oi, Lás. Tudo bem? Aqui é o Thiago. Só tira uma dúvida aí com a nutricionista. Uns dias atrás eu ouvi que existem alimentos que geram depressão ou que pioram a nossa saúde, nos gerando depressão. Peço pra ela explicar um pouquinho sobre isso, que eu acho que é bem importante nos dias de hoje, né? Tá bem complicado a gente não ter problema, não ter outros afazeres. Mas peço pra ela explicar sobre esses alimentos, por favor.
3: O que que acontece? O intestino, ele tem uma relação íntima com a saúde mental. Então, assim, mais de 90% dos hormônios neurotransmissores, serotonina, dopamina, o GABA, são produzidos aqui, daqui pra cá, e não daqui pra cá.
2: No intestino para o cérebro, e não do cérebro para o intestino.
3: Tem perfeito. Uma conexão do intestino com o cérebro através de um nervo, que chama nervo vago. E aí o intestino manda esses hormônios neurotransmissores através desse nervo vago para o cérebro. Então, o que que acontece? O raciocínio é o seguinte: quanto mais a minha alimentação está inflamatória, quanto mais eu como industrializados, né, menos comida de verdade, bebo pouca água, durmo mal, tô estressado, bebo muito, enfim. Tudo que compõe o nosso estilo de vida vai impactar na saúde intestinal. Impactando na saúde intestinal, vai impactar na saúde mental.
2: Uhum. Doutora, dois alimentos que desinflamam o corpo.
3: Dois alimentos? Cúrcuma e gengibre.
2: Cúrcuma e gengibre.
3: Tem mais, né, gente? Tô falando só.
1: Exatamente. Tem mais um áudio, vamos lá.
10: E aí, pessoal do Mix Tudo, boa noite, tudo bem com vocês?
1: Boa
10: Quem
1: noite.
10: Fala aqui é Humberto, João Pessoa, Paraíba. Eu queria fazer uma pergunta / opinião de vocês. Com relação a esse excesso de informações que a gente recebe na internet, nas redes, com relação ao que faz bem, ao que faz mal, e a gente fica no meio dessa guerra, sem saber o que faz bem, sem saber o que faz mal. E aí eu queria a opinião de vocês sobre esse excesso de informações que a gente recebe aí.
1: Principalmente você, doutora, profissional, né? Hoje
3: é
1: todo mundo fala
3: mesmo,
1: né?
3: É complicado. Você fala, meu Deus, agora estão falando isso, agora estão falando aquilo. Eu acho assim, tem que buscar um profissional. Vamos falar de Instagram, porque tudo tá no Instagram,
1: tá,
3: né?
1: Exato.
3: Tudo no Instagram. Então, assim, se identifique com um profissional e tente focar nele. Porque também, se a gente for ficar ouvindo todo mundo, a gente pira.
1: Pira.
3: Né? Então, opa, gostei disso aqui, me identifiquei, faz sentido pra mim, vou seguir essa linha. Eu acho que é isso, eu acho que tem que fazer sentido.
11: E não acreditar em tudo que você vê, exatamente. Porque o que tem de especialista no Instagram, exatamente. Mas que nunca emagreceu e nunca exato. Comeu bem, não é verdade?
2: Giza e doutora, tem uma coisa muito importante. A dieta que serve pra você, ela não vai servir pra mim.
3: Não, exatamente.
2: Como é que eu vou saber que uma dieta serve pra mim, doutora?
3: Boa. Avaliação. Realmente, a gente precisa avaliar esse paciente.
2: Uhum.
3: Ver, né, a anamnese clínica, que é padrão ouro. Então, o que, que a gente faz com a anamnese clínica? A gente avalia o paciente dos pés à cabeça, literalmente.
2: E isso que precisa dos fazer pra poder passar uma dieta que vai funcionar.
3: Hoje, o paciente, quando ele vai de primeira vez comigo, é 2 horas de consulta.
11: Você precisa conhecer o seu paciente. E ainda assim vai descobrir coisa no meio do caminho, gente.
3: Porque, pasmem, mas é verdade. Às vezes o paciente sai, depois ele manda mensagem. Esqueci de falar...
2: Fatal, doutora, eu já fui isso.
3: Normal.
2: É verdade.
3: Porque você precisa conhecer pra quem você vai indicar.
2: Uhum.
3: Quem é essa pessoa.
2: Uhum.
3: Né? Então a gente começa um histórico lá de trás. Né? Se esse paciente, por exemplo, nasceu de parto normal ou cesárea, isso influencia.
11: Não sabia.
3: Sim, se ele amamentou, se ele não amamentou. Como foi, vamos falar, infância? Teve alguma intercorrência na adolescência, na infância? Usa medicação, não usa medicação? Já fez cirurgia, não fez cirurgia? São N fatores.
11: Autoconhecimento também.
2: Falando... em cirurgia e aqui no nosso YouTube. Doutora, eu já fiz 3 angioplastia. Qual seria a educação alimentar ideal? Uau!
3: Menos alimentos inflamatórios possíveis.
2: Menos alimentos. Menos. Ou seja, tira o açúcar da vida, queridão.
11: E menos pacote, né?
3: Menos pacote. Menos industrializado. Mais comida de verdade.
11: Exatamente. Ó, vai mandando pergunta que agora ela vai responder na live. Vem, ó, youtube.com/mixtudonamix.
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1: Mix, faltando 3 minutos para as 7. Hoje estamos falando de saúde física, saúde mental. Ah, falando em saúde. Ô, Vanderlei, vem aqui, vem. Vamos falar sobre o magnésio, porque uma vez eu tomei, eu me limpei. Parece que eu nasci de novo.
2: Eu tava acompanhando aqui, doutora. Cuidado, hein? Eu tava acompanhando aqui um ouvinte falando sobre dor na coluna.
1: Foi?
2: Né? Dor
1: cada
2: na coluna.
1: Um uma coisa.
2: Falando sobre a alimentação, como é importante, a questão do intestino, a ligação com. Eu tava prestando atenção.
1: Tava
2: a ligação
1: mesmo.
2: Com o cérebro. Agora, eu tenho uma pitadinha pra jogar aqui, porque é o seguinte, olha. Quando a gente fala que o correto é a gente procurar o auxílio de um profissional e falar de quantos especialistas tem hoje em dia.
1: É.
2: Ah, você fala com arroz e feijão. Não, arroz e feijão não pode.
1: É.
2: Ovo. Não, ovo, Deus o livre.
1: Ovo não pode.
2: E a gente fica perdido. Agora, uma coisa que é unânime, que as pessoas vão concordar, é que a suplementação com magnésio, o magnésio é importante.
1: Sim.
2: Então, assim, o magnésio é um aliado, é o maestro dos minerais, porque ele é um
1: Exato.
2: Condutor. De vitaminas e nutrientes, então ele pode auxiliar nesse sentido e ele não vai, como se diz assim, é diferente da canetinha, né? É diferente da canetinha.
3: Porque ele é suplemento.
2: Suplemento.
3: O seu corpo produz. Então você vai repor o que o seu corpo produz.
2: Vai repor. Então a gente fala aqui de magnésio na forma quelada e ela pode confirmar que a forma quelada é aquela que o seu corpo absorve mais rapidamente porque ele tem um aminoácido que o protege. Então o corpo não cria resistência. Falou da questão assim, pessoas que usam a canetinha e muitas vezes você perde a gordura, mas também perde massa muscular.
3: Exatamente.
2: Isso é muito complicado porque tem uma relação até, né? A mobilidade, você perder a massa muscular vai comprometer, não é isso?
3: Não é só a estética, né?
2: Não
3: é
2: só a estética.
3: É a funcionalidade do corpo.
2: Então, olha, o magnésio ele é interessante. Se você faz atividade física, se você cuida, é importante para você manter essa boa saúde. Agora, se você tem uma vida sedentária, está no trânsito, é o estresse que acaba gerando uma série de complicações,
1: aí
2: o magnésio é mais importante ainda, né? Porque se você já não está fazendo nada, não cuida com a alimentação, não está cuidando com a sua atividade física, com o seu bem-estar, precisa, pelo menos alguma coisa você precisa fazer.
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1: Boa.
2: Porque até uns 18 a pessoa tá bem, até os 20.
1: Aí depois começa a cair,
2: mas se você
1: né?
2: já tá nos 30, já tá passando os 30, vai cortar o açúcar, né? A partir
1: Isso.
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1: 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E antes de encerrar, vamos agradecer.
4: A gente precisava trazer a doutora de novo. Precisamos
1: Volta.
4: Trazer.
1: Pelo amor de Deus, foi muito rápido. Meu
4: Precisamos
1: Deus.
4: Trazer a doutora de novo, porque o papo rende uns 2 ou 3 programas. É incrível quando a gente fala de boa alimentação.
1: Pronto.
4: Doutora,
1: Não,
4: foi incrível o papo
1: pronta.
4: Hoje.
1: Agora,
4: muito.
1: Doutora, pra galera que quiser também fazer consulta com você, saber mais, provavelmente você deve fazer conteúdo nas redes
3: sim,
1: sociais.
3: Sim.
1: Passa pro pessoal.
3: Minhas redes sociais, @Luana, com 2 N's, Caramalac, com 6 C mudo no final, e @InstitutoLCM, contato 67 99680-4857.
1: A gente vai fazer uma foto agora e vai postar lá no nosso @MixudoNamix, então vocês vão entrar lá e vão clicar pra conhecer, né, o trabalho dela e pra gente cuidar também da nossa saúde, a gente tem que se cuidar. Tudo que a gente tem é o nosso corpo,
3: Exato.
1: É a nossa saúde, não é verdade?
3: Exato.
1: Obrigada
3: Exato.
1: A todo mundo que participou.
3: Adorei.
1: Siga a gente nas redes sociais.
4: @RobertoRais, H-A-I-S, o seu querido.
1: Giza.on, G-I-S-A.on. Eu sou a única Giza que tá online, sabia? Sério? Depois, as outras estão tudo off. Giza.com, só tem eu. Assim como o Caramalac também. Muito você não precisa pôr mais nada, põe Caramalac e vai aparecer, né? Ela.
4: Muito
1: é isso aí.
4: Bom.
1: E tem o nosso,
4: arroba Mix, tudo na Mix.
1: Amanhã
4: beijo.
1: Tem mais, você volta, né?
3: Com certeza,
1: então,
3: tô pronta.
1: Tá bom.
3: Aê, obrigada,
1: galera.
3: Gente, amei.
1: Obrigada, gente. Bora cuidar da saúde, hein?
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0: som, né? Legal demais. Deu até vontade de pedir uma música. Não fica com vontade, não. Aliás, não passa vontade. Já manda uma mensagem de voz aqui pro nosso zap, que é o 11 983 408 mil. Guarda bem esse número. Você vai mandar uma mensagem de voz dizendo quem você é, de onde você tá ouvindo a Mix nesse Brasil grande de meu Deus, e esse som pra gente tocar daqui a pouquinho no Pad no Zap às 8 da noite. Pronto! Você vai colocar sua música aqui na programação da Mix. Então faz um check-in. Nosso zap é o 11 983 408 mil. Aproveitando, você vai estar no zap, tá? 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

0: 4 minutos para as 8 da noite. Você sabe que essa noite pode ficar melhor, né? Daqui a pouquinho vai começar o pede no zap. Já manda o áudio aí pedindo um som para colocar aqui na programação da Mix. Não esqueça de falar o seu nome e também a cidade que você tá ouvindo a Mix nesse Brasilzão, tá? 11 983 408 mil. É o zap da Mix, que inclusive tinha um presentão agora no final da hora. É um kit da Mix com copo e eco bag. Da hora os presentes, hein, José da Silva? É tu, hombre. Final do telefone 1356, José. Parabéns, tá? Aguarda aí que a equipe da Mix vai entrar em contato contigo e aproveite os presentes.
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0: Ela tá voltando. De quem estou falando? Gente, começou a contagem regressiva pelo lançamento do novo disco da Madonna. Sim, ela está voltando. O próximo álbum da Rainha do Pop vai se chamar Confessions 2 e será uma continuação do disco Confessions on a Dance Floor, que foi lançado há 20 anos. E aí, o que tem chamado a atenção é a grande divulgação do novo disco, né? Dessa vez, o que a Madonna fez? Até rimou. Ela lançou um curta-metragem num festival de cinema e agora esse projeto já está disponível no YouTube. O curta tem 13 minutos de duração, apresenta 6 faixas novas desse novo trabalho e ainda tem a participação de grandes nomes como a supermodelo linda, maravilhosa Kate Moss, o ator Benedict Cumberbatch e a cantora Sabrina Carpenter. O novo álbum da Madonna, Confessions 2, chega às plataformas no dia 3 de julho. Para saber mais, vai no nosso site, tá tudo lá, radiomixfm.com.br.
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0: Ora, está no ar o programa feito por você, melhor ouvinte do Brasil. Seja bem-vindo. Noite de quarta-feira, dia 10 de junho. Como é que a gente pode fazer essa noite melhor? Tocando teu som. Já tá com o celular na mão? Então manda essa mensagem de voz pro 11 983 408 mil. Não esqueça de falar o teu nome e de onde você tá ouvindo a Mix. E esse som bacana pra gente tocar, qual é? Me conta.
4: Boa noite, Rádio Mix. Boa. Meu nome é Viviane, eu falo aqui da Praia Grande e eu quero pedir a música Yellow de Coldplay.
0: Boa, beijo.
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0: pediu e curtiu, ouviu bem alto, né, Luciano? Obrigado, viu? Jay-Z, Empire State of Mind, com a Alicia Keys.
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0: Tem gente bacana chegando aqui no zap da Mix. Você ainda não mandou sua música? Faz isso não, já manda aqui um áudio pro 11 983 408 mil. Um beijo pra Manu, tá no Paraná. O Miguel, Miguel Brás, ele é motorista por aplicativo, tá aparecendo pela primeira vez aqui. Obrigado, querido. O Luiz também é motorista por aplicativo, está em Maceió, Alagoas, e tá chegando aqui, muito áudio. Manda o seu também pra gente tocar o teu som, facinho demais. Todos os sons que a gente tá curtindo são os que vêm pro Zap da Mix. Vou repetir, tá? É 11 983 408 mil.
2: Fala, Mix, boa noite. Rádio Mix na veia. Opa. Aqui é Naldo Mota, de Santarém, no Pará, motorista de aplicativo. Bota uma música pra mim aí, eu quero ouvir The Way, Fastball, na Mix.
0: Agora, motoristas por aplicativo desse Brasil, vocês são 5 estrelas.
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0: você coloca a música. Tá nas suas mãos, olha que responsa boa. 11 983 408 mil. Nessa mensagem de voz, me diga, de onde você tá ouvindo a Mix? Seu nome e esse som aí. Faz o check-in aqui no zap da Mix, bora ouvir o quê?
1: Boa noite, galera da Mix.
0: Boa.
1: Estou falando aqui da cidade de Aguaí, interior de São Paulo. Me chamo Aurélio, gostaria de ouvir a música de Abacadabra com Lady Gaga. Boa noite, um abraço a todos.
0: Bora ouvir a Mother Monster.
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0: aqui é Simone e eu quero pedir a música do Backstreet Boys, Everybody.
1: Fala galera da Mix, que é Valdir, toca uma música aí do Coldplay.
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0: Então, bora lá. É, você é o programador da Rádio Mix. Facinho demais, hein? Você colocar sua música na programação. Faz o check-in no zap da Mix. Já tem aí o número no, na agenda do seu celular. Ainda não, é até fácil de memorizar. É o 11 9 8340 8000. Agora é contigo.
2: Boa noite, galera da Mix. Boa. Aqui é o Saulo Oliveira de Campina Grande, na Paraíba. Gostaria que tocasse Gangsta Paradise.
0: Paula.

0: pode ficar melhor, sempre.
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0: Pede no zap o som que você quer curtir muito aqui no Melhor Mix do Brasil. Me ajuda a fazer a programação. 11983408000. Falei devagarzinho, agora você manda ver. Um beijo aqui pra Roseli da cidade de Piquete. O Thiago é vigilante, tá em Criciúma nesse momento. Obrigado, querido. Boa jornada pra você aí. A Isabela é uma fofa, tem 10 anos, tá em Porto Alegre. E você, me diz da onde? A gente vai ouvir o quê?
2: Oi, aqui é o Samuel. Sou de Campo Grande, de Mato Grosso do Sul. Queria pedir uma música. Selena Gomez, Calm Down. Valeu, obrigado.
0: Receba!
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0: Patrícia do Recife.
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0: obrigado para você que pega alguns segundos e manda ver uma mensagem de voz, não esquecendo do teu nome e de onde você tá ouvindo a Mix, pedindo uma música aqui no melhor Mix do Brasil, faz o show. É assim que funciona, tá? 11 983 408 mil.
2: Oi, galera da Mix. Oi. Aqui é o Eduardo, motorista de aplicativo de São Paulo. Vou pedir agora com vocês aí no melhor Mix do Brasil. Nickelback, Someday.
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0: 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Mandou bem, menina, hein?

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1: Mix, falta um minuto para as 9 da noite. Chabuzi com a Barsong fazendo check-out no programa de hoje. E amanhã, bom, amanhã a gente vai estar aqui esperando tocar o teu som, né? Já pode mandar o áudio hoje, então, já tem tempo, tem uns segundos agora. Manda aí uma mensagem de voz.